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1: Olá, boa noite.
2: Boa noite para você que nos acompanha em todo o país.
1: Quarta-feira, 2 de setembro de 2026.
2: Vamos aos destaques do dia.
1: Remédio para infarto e AVC no SUS.
2: Sancionada a lei que determina a oferta de trombolíticos nos serviços de urgência e emergência. Pablo Mundim.
3: Hoje, a aquisição dos trombolíticos é feita pelos gestores locais e, a partir da nova legislação, o Ministério da Saúde vai definir estratégias para aprimorar essa oferta e qualificar o atendimento.
1: Preparação para o El Niño.
2: Medidas de prevenção aos efeitos do fenômeno climático foram apresentadas a gestores estaduais e municipais de todo o país. Márcia Fernandes.
4: Para lidar com os efeitos do chamado Super El Niño, estão sendo adotadas medidas nas diferentes regiões do país.
1: Atenção na hora das compras para casa.
2: Anvisa proíbe produtos de limpeza sem registro sanitário por representarem riscos à saúde. Cleide Lopes.
5: Antes de colocar um produto no carrinho, vale fazer uma conferência rápida no rótulo. Se não há identificação clara do fabricante, lote ou instruções de uso, é melhor desconfiar.
1: Hoje na apresentação, eu, Luciana Vasconcelos e Luciano Seixas.
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1: Sancionada a lei que prevê a oferta de trombolíticos para tratamento de infarto e AVC na rede de urgência e emergência do SUS.
2: Esses medicamentos podem ser usados para dissolver coágulos de sangue, os trombos, que entopem as artérias ou veias.
3: As doenças cardiovasculares são a principal causa de morte no Brasil. São cerca de 400 mil mortes por ano, mais de 1.100 por dia. Em casos de infarto e de alguns tipos de AVC, o tempo é decisivo para salvar vidas e reduzir sequelas. Com a nova lei, medicamentos trombolíticos serão ampliados na rede de urgência e emergência do SUS, incluindo as unidades de pronto atendimento, as UPAs. Segundo a médica e professora de emergências do Hospital de Clínicas da USP, Ludmila Abraão Ajar, a medida será fundamental para salvar vidas.
6: Quando nós levamos o trombolítico, que é essa medicação tão poderosa, para a população que precisa, nós estamos salvando vidas e estamos devolvendo os pais e as mães de famílias para suas casas, com uma menor ocorrência de incapacidade, de sequelas e de problemas que vão tornar toda essa família inviável para uma vida social.
3: O tratamento pode ser indicado em casos de infarto e AVC isquêmico, sempre depois da avaliação de equipe de saúde e de acordo com os protocolos médicos. No caso do infarto, o medicamento pode ser utilizado principalmente quando um procedimento mais complexo, como a angioplastia, não está disponível no tempo recomendado. A nova lei prevê medidas para melhorar a disponibilidade dos medicamentos na rede pública. O ministro da Saúde, Alexandre Padilha, destaca que hoje a aquisição dos trombolíticos é feita pelos gestores locais e que, a partir da nova legislação, o Ministério da Saúde vai definir estratégias para aprimorar essa oferta e qualificar o atendimento.
7: Vamos levar para a pactuação com os estados e municípios e

0: A lei passa a dar uma obrigação muito maior, capacidade maior de todo cidadão, da gente enquanto ministério, do gestor estadual, municipal, cobrar a implementação do que está acontecendo. E com isso a ideia é reduzir o tempo de tratamento e, ao reduzir o tempo de tratamento, a gente garantir salvar vidas em relação a isso.
1: A lei entra em vigor 180 dias após a publicação e a implementação será acompanhada por um comitê criado pelo Ministério da Saúde. Em 2025, o SUS contabilizou 292 mil atendimentos por AVC, sendo 218 mil por AVC isquêmico. Reportagem Pablo Mundim.
2: A campanha nacional de multivacinação chegou ao fim nesta terça-feira, com mais de 8 milhões de doses aplicadas em todo o país.
3: Mas fique atento, se você tem criança ou adolescente com menos de 15 anos em casa, vale dar uma olhada na caderneta e conferir se falta alguma vacina.
2: Isso porque mesmo com o fim da campanha, a vacinação continua normalmente pelo SUS.
3: É só procurar um posto de saúde e levar a caderneta para atualizar o documento.
2: Reforçando a rotina de vacinação, mesmo que seja com uma frequência menor, deve ser mantida na adolescência.
3: Inclusive a vacina contra o HPV. E jovens e adolescentes de 15 a 19 anos que não foram imunizados na idade correta têm até 31 de dezembro para receber a dose pelo SUS.
4: A servidora pública Aline Figueiredo sempre levou a sério todas as vacinas que protegem o filho João Vitor, de 11 anos, contra doenças que podem ser evitadas. Com a caderneta completa, o João Vitor já tomou até mesmo a vacina contra o HPV. Para ela, os cuidados com a saúde vão além da porta de casa.
5: Além de desenvolver a doença, de transmitir, né? Essa, para mim, foi a grande preocupação. Se tem uma doença que está tendo controle por vacinação, por que não proporcionar isso ao meu filho? Se eu já tomei também, eu sou imunizada. Nossa, eu saí uma vacina, eu tô lá, só acho que eu sou a primeira da fila para tomar.
4: Os adolescentes têm um esquema vacinal importante a ser seguido para construir uma vida adulta saudável. A pediatra Natália Bastos alerta que a caderneta de vacinação continua merecendo a atenção dos pais de adolescentes.
6: As pessoas esquecem muito da vacinação dos adolescentes e acaba que eles ficam sem proteção. Muitas vezes a questão do levar de ano em ano já passa, os pais passam a levar os filhos na emergência e aí acaba que o médico da emergência não olha o cartão de vacina. E aí, como tem no SUS o programa de mandar mensagem para os pais, isso ajuda muito a lembrar eles que eles têm essa vacina esquecida.
4: Além da vacina contra o HPV, os adolescentes devem ser imunizados contra outras doenças. Como lembra a diretora substituta do Departamento do Programa Nacional de Imunizações do Ministério da Saúde, Ana Catarina de Melo Araújo.
7: E aí, atualizar para as vacinas da faixa etária do adolescente, que seria HPV, dengue, meningite, a meningoa CWY. Ter a caderneta de vacinação em mãos, procurar a unidade básica de saúde mais próxima da residência, verificar essa caderneta de vacinação junto a um profissional de saúde da unidade básica para verificar a situação vacinal.
4: A campanha de vacinação contra o HPV para jovens de 15 a 19 anos foi prorrogada até 31 de dezembro. Com isso, quem ainda não foi vacinado contra o vírus na idade recomendada, entre 9 e 14 anos, deve procurar uma unidade de saúde para receber gratuitamente uma dose do imunizante. Reportagem Graziele Bezerra.
2: Representantes do governo federal, de governos estaduais e prefeituras estiveram reunidos na última semana para discutir ações de prevenção e resposta aos impactos do El Niño.
3: A previsão é de que esse fenômeno climático, que deve se acentuar a partir deste mês, provoque chuvas mais intensas no sul e ondas de calor e secas mais rigorosas nas demais regiões.
2: Foram feitas rodadas de reunião com gestores de todas as regiões. Hoje foi a última com representantes do Sudeste.
8: Para lidar com os efeitos do chamado Super El Niño, que deve atingir o país com mais intensidade entre este mês de setembro e novembro, estão sendo adotadas medidas nas diferentes regiões do país. No Sudeste, a previsão é de ondas de calor e atraso nas chuvas. No campo, os maiores impactos serão sentidos na produção de cana-de-açúcar e de frutas cítricas, além das pastagens. A preocupação também com o abastecimento de água, sobretudo na região metropolitana de de São Paulo, de acordo com a ministra da Casa Civil, Miriam Belchior.
9: Estamos fazendo esse monitoramento junto, evidentemente, com os órgãos estaduais do Rio, de Minas e de São Paulo, para garantir aí o abastecimento nas regiões metropolitanas de São Paulo, Rio e Campinas, né? É muito importante que os governos estaduais façam a gestão de seus reservatórios para que, em caso de cenário de escassez, se estabeleça uma priorização de usos da água disponível.
8: No norte e nordeste, a previsão é que o fenômeno climático cause calor e seca prolongada nas regiões. Nesse momento, é importante que as pessoas não iniciem queimadas, ainda que controladas. É o que explicou o ministro do Meio Ambiente e Mudança do Clima, João Paulo Capobianco.
10: Evitar incêndios depende necessariamente de uma ação preventiva por parte da sociedade. Ou seja, nós não podemos, a partir deste agora, utilizar o fogo para aquelas questões que culturalmente ainda se usam no Brasil. Pôr fogo para limpar um terreno qualquer, renovar uma pastagem, colocar fogo no lixo, fazer fogueiras de lazer, inclusive.
8: Para o centro-oeste, a previsão é de atraso nas chuvas e temperaturas acima da média. Por isso, está sendo monitorada a possibilidade de escassez hídrica, principalmente no norte de Mato Grosso e de Goiás. E na região sul, a preocupação é com excesso de chuvas e tempestades. Para fazer frente a esse cenário, estão previstas ações de prevenção a desastres, segurança hídrica, geração e transmissão de energia elétrica. Reportagem, Márcia Fernandes.
2: O Sistema Único de Saúde reforça a preparação em todo o país para antecipar os riscos e proteger a população dos impactos do El Niño.
3: Com o apoio do Ministério da Saúde, gestores estaduais trabalham na elaboração de planos de enfrentamento adaptados às diferentes realidades e vulnerabilidades dos territórios.
2: E o Ministério faz um alerta para o cuidado com o aumento de transmissão de arboviroses, como dengue e chikungunya.
3: Sobre o assunto, eu e Mariana Jungmann conversamos com Marília Santini de Oliveira, secretária adjunta de Vigilância em Saúde e Ambiente. Vamos ouvir.
11: Secretária Marília Santini, seja muito bem-vinda à Voz do Brasil. O Ministério da Saúde encaminhou, né, um alerta aos estados e municípios sobre a possibilidade de aumento na transmissão de arboviroses, como dengue, chikungunya, em razão aí do fenômeno El Niño. Quais são as previsões e as recomendações que estão contidas nesse alerta?
12: Boa tarde, obrigada aí pelo espaço para a gente discutir esse assunto tão importante. Então, como acho que a maioria das pessoas já sabe, mas acho também que não custa a gente reforçar, que o El Niño é um fenômeno climático natural. O que está acontecendo atualmente, né, nos últimos 10, 15 anos? Ele está sendo mais frequente e mais intenso. Então, acontece um aquecimento das águas superficiais do Oceano Pacífico, e isso interfere no clima do mundo inteiro. No Brasil, que é um país bem grande, né, ele acentua tudo o que aconteceria. Então, na estação quente, fica muito mais quente. Na estação chuvosa, tem muito mais chuva, causando enchentes, deslizamentos. E no local que tem seca, fica muito mais seco, causando dificuldade de acesso, prejuízo na produção de alimentos. Uma consequência que às vezes a gente não vê tanto, porque é tudo pequenininho, né? O mosquito, vírus, é que vetores, principalmente mosquitos, têm o seu ciclo de vida alterado pelo calor. Por exemplo, o Aedes aegypti, que é um mosquito que transmite a dengue, a zika, a chikungunya, ele nasce mais rápido do ovo para virar adulto, que é o que pica e transmite. É um ciclo mais rápido, então você acaba tendo mais mosquitos. E também, tanto na seca quanto na enchente, a gente tem mais criadouros desses mosquitos. Porque na seca você acaba guardando água, às vezes de forma inadequada pela falta de água, né? Então vai ter balde, outros recipientes com água. E na enchente, quando a chuva passa, ficam aquelas poças de água que também são criadouros desse mosquito. Então é clássico que em anos de El Niño a gente tenha aumento do número de casos de dengue. Isso que está na recomendação, mandando um alerta para todos os estados e municípios, dizendo que existe a possibilidade de ter esse El Niño mais forte esse ano, e existe, com isso acontecendo, existe a possibilidade de ter mais casos de dengue. Então, é um alerta que recomenda as mesmas medidas para dengue, que a gente recomenda sempre, só que com mais atenção e com mais frequência.
3: Essas medidas recomendadas, né, sobre a dengue, falam da colaboração da população, que é fundamental nesse caso, né? O Ministério também está empenhado nessa mobilização da população?
12: Sim. É fundamental, como você disse, porque tem esses criadouros do mosquito podem ser muito pequenos e muito perto da casa das pessoas e mesmo dentro delas, né? Então, aquelas coisas que todo mundo já sabe, que a gente faz campanha todo ano, não deixe pratinho de vaso cheio de água. É a mesma, né? Seria o mesmo criadouro, né? Olha o seu quintal, veja se não há pneus, baldes, outras coisas que acumulam água. Olha atrás das geladeiras, os depósitos. Então, são as mesmas recomendações que não acontecem sem o envolvimento da população.
11: Agora, o Ministério da Saúde, ele está fazendo aí alguma preparação também, secretária do SUS, para aumento de casos aí de dengue, chikungunya, outras doenças também que possam ser transmitidas pelo Aedes aegypti?
12: Sim, a gente está fazendo também outras medidas para controle desse vetor, né? Que não dependem da população, dependem dos gestores. Então, tem a parte da população, tem a parte do prefeito, do governador, aqui do governo federal. Então, por exemplo, aqueles larvicidas ou adulticidas que matam os mosquitos adultos ou em evolução, a gente comprou e tem disponível uma quantidade maior. Testes para fazer exames laboratoriais de dengue e chikungunya, a gente também regularizou nossos estoques num nível maior. Nessa parte que você pergunta especificamente, né, para o atendimento e para o diagnóstico, a gente tem vários documentos que dizem como fazer isso, que serve para a equipe de saúde, serve para a população. Quando procurar o médico, a gente está divulgando bem mais esses documentos, fazendo vários webinários com diferentes trabalhadores da saúde, e não só dos trabalhadores do SUS, mas também da saúde suplementar, porque esses pacientes podem procurar qualquer serviço, né, quem tem plano de saúde ou quem vai particular mesmo. Então, tem todo um trabalho voltado principalmente para educação dos profissionais de saúde e para ter a oferta dos insumos que esses profissionais vão precisar. Sais de hidratação oral, teste diagnóstico.
3: Muito bem, nós conversamos com Marília Santini, secretária adjunta da Secretaria de Vigilância em Saúde e Ambiente do Ministério da Saúde. Muito obrigado, secretária, por sua entrevista aqui à Voz do Brasil.
12: Eu que agradeço.
2: Anvisa, Agência Nacional de Vigilância Sanitária, suspendeu a fabricação de produtos de limpeza na unidade da Unilever, em Vinhedo, no interior de São Paulo.
3: A ação é preventiva e foi adotada após inspeção que identificou falhas de controle e monitoramento da água utilizada no processo.
2: A avaliação das evidências disponíveis até o momento não indicou contaminação sobre os lotes produzidos na fábrica.
3: Por esse motivo, não foi determinada a suspensão da comercialização, da distribuição ou do uso dos produtos já fabricados e disponíveis no mercado, nem o seu recolhimento.
2: A vistoria faz parte de outras ações integradas de fiscalização sanitária de empresas fabricantes de saneantes, uma categoria que inclui produtos destinados à limpeza, desinfecção e conservação de ambientes.
3: A Anvisa determinou ainda que 12 produtos sem registro não podem ser fabricados nem vendidos no Brasil.
2: Entre eles estão alvejantes, tiramanchas e soluções à base de percarbonato de sódio.
3: De acordo com a agência, esses produtos representam riscos à saúde e à segurança da população.
2: Saiba como evitar a escolha de itens assim na prateleira do supermercado.
13: Na hora de fazer compras, preço e marca costumam pesar na escolha, mas será que o consumidor também olha o rótulo? A servidora pública Cláudia Siqueira nem sempre faz isso.
14: Olha, eu vou confessar que eu não costumo olhar.
13: Já a aposentada Renata Mello é um pouquinho mais cuidadosa.
14: Eu costumo olhar muito as coisas de produto comestíveis, mas em produto de limpeza foram coisas assim que muito pouco tempo que eu comecei a ficar mais atenta.
13: Entre os 12 itens proibidos pela Anvisa, vendidos sem registro sanitário, estão alvejantes, tiramanchas e soluções à base de percarbonato de sódio. Antes de colocar o produto no carrinho, vale fazer uma conferência rápida no rótulo. A dica é da gerente de fiscalização e inspeção da Anvisa, Márcia Gonçalves.
15: O consumidor pode olhar ali quem fabrica o produto, onde ele é fabricado, a composição e a concentração, as instruções de uso correto desse produto, de manuseio, as condições de descarte, advertências, o que que acontece, né, num caso de uma intoxicação.
13: Um dos problemas da comercialização de produtos químicos sem autorização e sem a devida responsabilidade técnica é que não há nenhum tipo de garantia de segurança em seu uso, como explica Rodrigo Moura, coordenador da Comissão Nacional de Fiscalização do Conselho Federal de Química.
16: Quando você tem um produto clandestino, você não tem exatamente a certeza da matéria-prima utilizada nesse produto. Você não tem certeza com relação aos processos químicos que foram utilizados na concepção do produto. Você não tem informações técnicas relativas à utilização do produto. Um produto clandestino, ele é um risco para a sociedade.
13: Quem já tem em casa um dos produtos proibidos pela Anvisa deve manter a embalagem fechada, no recipiente original e longe de crianças e animais, e procurar a vigilância sanitária local para saber como proceder. Reportagem Cleide Lopes.
3: A lista dos produtos de origem desconhecida pode ser consultada no portal oficial da Anvisa, no endereço www.gov.br/anvisa.
2: E Luciano, agora a gente vai falar de bulas de remédios. Decifrar aqueles termos técnicos nas bulas tradicionais pode ser uma missão difícil para muita gente.
3: Para resolver esse problema e garantir acesso à informação com segurança, a Anvisa disponibiliza online, de forma gratuita, o bulário eletrônico.
2: A plataforma oferece uma linguagem mais clara para o cidadão.
17: Letras pequenas, termos técnicos, palavras difíceis. Esses são alguns dos problemas encontrados nas bulas dos medicamentos que desestimulam a população a consultar o documento. A aposentada Cleide Felipe da Silva já recorreu à internet para buscar informações. Ela conta que até se arriscou quando entendeu melhor os efeitos colaterais e suspendeu o tratamento.
18: A médica passou um remédio para eu usar por conta de colesterol alterado e eu já tenho um problema nos rins, né? O remédio que ela me passou, me receitou, alterava mais ainda o problema nos rins. Fui lá na internet, pesquisei e vi que tinha um efeito colateral enorme com quem já tinha problema dos rins. Então eu parei por conta própria.
17: E não é só a Cleide que enfrentou os perigos de interromper um tratamento por conta própria pelas dificuldades de ler a bula. O Imar Pereira Nunes também já buscou informações sobre sintomas, tratamentos e medicamentos na internet, mas o professor não confiou no que leu.
19: Talvez hoje seja um pouco mais fácil, mas sempre tem aquela coisa mais técnica que dificulta, né? Um pouquinho o entendimento. Eu já olhei na internet e achei que ia morrer. Chegou no médico, ele desmentiu tudo.
17: Para garantir aos pacientes acesso à informação com segurança, a Agência Nacional de Vigilância Sanitária mantém uma base de dados pública e oficial, onde todas as versões aprovadas pela Anvisa estão disponíveis. Segundo Daniela Marreco Cerqueira, diretora da segunda diretoria da Anvisa, a ferramenta chamada de bulário eletrônico permite simplificar a leitura das bulas de maneira gratuita.
20: Ao acessar o bulário eletrônico, você segue buscar a bula pelo nome comercial do medicamento, pelo nome da substância ativa, e ele também vai ter acesso a dois tipos diferentes de texto de bula. A gente tem o que a gente chama de bula do paciente e o que a gente chama de bula do profissional de saúde.
17: A diretora Daniela Marreco Cerqueira reforça ainda que no Brasil, medicamentos de referência, genéricos e similares utilizam bulas padronizadas com informações sobre segurança e uso. Quando há necessidade, as alterações passam por análise técnica.
20: A Anvisa vem aprimorando as bulas dos medicamentos exatamente para conseguir maior clareza nas informações, maior legibilidade, conseguir um melhor entendimento.
17: O bulário eletrônico pode ser acessado oficialmente através do portal da Anvisa no endereço consultas.anvisa.gov.br. Gabriela Noronha.
3: Estados, municípios e o Distrito Federal já podem aderir à Política Nacional dos Direitos das Pessoas LGBTQIA+.
2: A participação é voluntária e também alcança organizações da sociedade civil, instituições de ensino e pesquisa, centros de referência e empresas.
3: O processo de adesão é digital. Feita a adesão, é realizado um plano de ação, como detalha a Secretária Nacional dos Direitos das Pessoas LGBTQIA+, Simi Lahat.
21: Esse plano de ação, ele visa identificar
0: qual é o interesse. Então, se não tem um conselho, quer fazer um conselho, se quer implementar algum equipamento público, se quer elaborar políticas públicas, ela constrói esse plano de ação em conjunto e aí soma esforços para a execução dessa política no território.
2: O processo pode ser solicitado pelo e-mail politica.lgbtqia.br. Vou repetir, hein? politica.lgbtqia@mdh.gov.br.
3: E essas foram as notícias do governo federal.
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1: Fique agora com o Minuto do TCU e em seguida com as notícias do Poder Judiciário e do Congresso Nacional. Uma boa noite.
0: Boa noite para você e até amanhã.
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5: Presidente do STF abre evento internacional sobre independência judicial nas democracias contemporâneas.
6: TSE define critérios para caracterizar deepfake nas eleições 2026.
5: STJ identifica comando oculto em recurso para enganar sistema de inteligência artificial e determina comunicação à OAB e ao MPF.
6: Boa noite. Boa noite, eu sou Sérgio Duarte.
5: E eu sou Walter Lima.
6: O presidente do Supremo Tribunal Federal, ministro Edson Fachin, abriu nesta quarta-feira a 17ª Jornada Ítalo-Hispano-Brasileira de Direito Público, que tem como tema Resistência Democrática e Justiça Constitucional.
5: Na abertura do evento, Fachin aproveitou para fazer uma manifestação.
6: O ministro disse que é dever de todos preservar a integridade do STF, destacou a responsabilidade do cargo.
7: A elevada autoridade do cargo não confere privilégios, mas impõe deveres, limites e responsabilidades que devem ser observados com absoluto respeito à Constituição, às leis e ao Supremo Tribunal Federal. Nos próximos dias, concluída a análise necessária dos fatos e os procedimentos institucionais pertinentes, esta presidência anunciará no tempo devido e sem precipitação as medidas cabíveis e necessárias.
5: O encontro realizado no Supremo reúne até amanhã especialistas do Brasil, da Itália e da Espanha para discutir desafios das cortes constitucionais.
6: Tribunal Superior Eleitoral define critérios para caracterizar deepfake nas eleições 2026.
5: A corte também definiu que a proibição do uso de deepfake nas eleições é para conteúdo caracterizado como propaganda eleitoral. Fábio Ruas.
8: O TSE estabeleceu que deepfake é o conteúdo produzido ou manipulado por inteligência artificial que apresente grau de realismo e crie, reproduza ou altere a imagem, a voz ou a manifestação de uma pessoa viva, falecida ou até fictícia. A tese foi fixada durante julgamento em que o TSE rejeitou o pedido de multa contra o candidato Flávio Bolsonaro pelo uso de um vídeo que recriou com a inteligência artificial a imagem e a voz do ex-presidente Jair Bolsonaro. No mesmo julgamento, o TSE ainda decidiu que o ato de transmitir convenção partidária pela internet não configura propaganda eleitoral antecipada, o que depende do conteúdo, da linguagem, dos destinatários e do contexto.
6: STJ identifica comando oculto em recurso com o objetivo de enganar o sistema de inteligência artificial do tribunal e beneficiar a parte recorrente.
5: Com isso, determinou a comunicação à OAB, ao MPF e para a tomada de providências. Fátima Uchoa.
9: Para o STJ, a prática conhecida como prompt injection pode representar ato atentatório à dignidade da justiça e se caracterizar como crime de fraude processual. Os advogados do caso recorreram ao STJ contra a decisão do Tribunal de Justiça da Paraíba, que considerou a absolvição de uma pessoa acusada de homicídio totalmente contrária às provas do processo. Ao classificar como gravíssimo o uso do comando oculto pelos advogados, o relator do recurso especial ministro Og Fernandes afirmou que ministros e equipes analisam processos de forma minuciosa e que as ferramentas de IA não são usadas para produzir automaticamente decisões que são apenas assinadas pelos magistrados.
6: Começa o segundo seminário de precedentes na Justiça do Trabalho.
5: Por 2 dias, ministros, magistrados, pesquisadores do direito discutem a uniformização da jurisprudência trabalhista no país. Rafael Silva.
10: O encontro discute a formação e a aplicação de precedentes e de mecanismos para agilizar a análise de processos e a segurança jurídica ao uniformizar a interpretação do direito. Outro ponto é garantir a segurança no uso de ferramentas de inteligência artificial nesse processo.
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6: Uma boa noite.
5: E até amanhã.
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1: Eu sou Paula Groba.
2: E eu sou Humberto Pinheiro.
1: E estes são os destaques de hoje do Jornal do Senado, que começa agora.
2: Avança a proposta sobre o fim da escala 6x1. Texto segue para o plenário.
1: MP do fim da taxa das blusinhas é aprovada em comissão mista e Câmara analisa texto.
2: Comissão de Constituição e Justiça aprova texto base da PEC da Segurança Pública. Boa noite.
1: O fim da escala 6x1 avançou no Senado. A Comissão de Constituição e Justiça aprovou a proposta que reduz a jornada para 40 horas semanais e garante 2 dias de descanso por semana.
2: Na prática, a PEC prevê a adoção da chamada escala 5x2, 5 dias de trabalho e 2 de folga. Agora, o texto será analisado pelo plenário. Repórter Rodrigo Rezende.
3: A proposta de emenda à Constituição 211 de 2019 limita a jornada de trabalho dos trabalhadores seletistas em 40 horas semanais. A PEC cria ainda a escala 5x2, com a obrigação de 2 folgas semanais ao empregado. Todas essas mudanças não podem acarretar diminuição do salário. O relator da proposta, senador Omar Aziz, do PSD do Amazonas, afirma que as mudanças vão dar qualidade à vida dos trabalhadores, principalmente das mulheres.
4: Nós temos dessas 37 milhões, mais ou menos, de trabalhadores nessa situação, mais de 57% são mulheres. Essas mulheres, muitas vezes, têm uma dupla jornada de trabalho.
3: Já o senador Rogério Marinho, do PL do Rio Grande do Norte, lamentou que a PEC obrigue uma forma de contrato entre patrões e empregados diferente do modelo dado pela reforma trabalhista em 2017.
5: Ele coloca uma questão uniforme de cima para baixo. Quando se fala aqui do acordo individual como se fosse um retrocesso, o acordo individual existe desde sempre, desde 1943.
3: A PEC estipula um período de transição para a nova jornada. Depois da publicação, as empresas terão até 2 meses para adaptar a jornada para 42 horas semanais. A partir daí, as empresas terão mais 1 ano para colocar a jornada em 40 horas.
1: Senadores também aprovaram na noite desta terça-feira um projeto que cria incentivos tributários para empresas que instalarem, ampliarem ou modernizarem centros de processamento de dados no país, os chamados data centers.
2: A proposta prevê a suspensão de tributos como PIS, PASEP, COFINS, Imposto de Importação e IPI para essas instalações. O texto prevê uma série de contrapartidas por parte das empresas, visando a redução do impacto ambiental. Repórter Alexandre Campos.
6: As empresas habilitadas deverão manter um percentual mínimo de seus serviços no mercado interno, usar fontes de energia renováveis ou de baixa emissão e garantir eficiência hídrica no resfriamento da infraestrutura. Ainda deverão investir em projetos de pesquisa e inovação industrial e tecnológica ligados à economia digital, o correspondente a 2% do valor dos produtos adquiridos no mercado interno ou no exterior, com benefício do regime especial, sendo que 40% dos recursos devem ser aplicados nas regiões Norte, Nordeste e Centro-Oeste. Relator do projeto, o senador Cid Gomes, do PSB do Ceará, destacou a importância dos data centers no dia a dia das pessoas.
7: Com o advento da inteligência artificial, é de que cada vez mais estruturas de bancos de dados sejam necessárias à implantação para que as informações possam estar rápida e prontamente disponíveis para o uso.

0: consumo da população.
1: O projeto que segue para a sanção presidencial ainda prevê que as multas previstas no chamado Estatuto Digital da Criança e do Adolescente sejam direcionadas por 5 anos para o Fundo Nacional para a Criança e o Adolescente.
2: O Senado também aprovou um projeto que cria a Política Nacional de Minerais Críticos e Estratégicos. A proposta estabelece diretrizes para incentivar a pesquisa, a extração, o beneficiamento e a transformação desses minerais no Brasil.
3: A proposta também cria um Conselho Nacional para a Industrialização do Setor. Os minerais são importantes para áreas como tecnologia, transição energética e segurança nacional. A proposta segue para a sanção presidencial.
2: E seguiu para a promulgação a indicação do senador Rodrigo Pacheco, do PSB de Minas Gerais, para o cargo de ministro do Tribunal de Contas da União. O TCU é integrado por 9 ministros, indicados pelo presidente da República, pelo Senado e pela Câmara. O cargo é vitalício. Pacheco vai ocupar a vaga deixada por Bruno Dantas, que renunciou ao cargo na segunda-feira.
3: A medida provisória que acaba com a taxa de 20% sobre compras internacionais de até 50 dólares foi aprovada pela Comissão Mista de Deputados e Senadores.
2: Agora, a MP, também conhecida como Taxa das Blusinhas, segue para a votação nos plenários da Câmara e do Senado. A expectativa é que isso aconteça ainda nesta quarta-feira. Repórter Maurício De Sante.
4: O principal ponto de impasse para aprovar a medida provisória que acaba com a chamada taxa das blusinhas era definir quando seriam avaliados os impactos da medida. O texto põe fim à cobrança de 20% sobre as compras internacionais de até 50 dólares, hoje cerca de R$250. Pelo acordo, a primeira avaliação será feita 3 meses depois que a medida entrar em vigor. Depois, o Ministério da Fazenda fará novas análises a cada 6 meses. O Congresso também vai avaliar os impactos uma vez por ano. A relatora, senadora Leila Barros, do PDT do Distrito Federal, destacou que o governo federal poderá fazer ajustes dependendo do resultado dessas avaliações de impacto.
5: A gente atendeu em parte a maior preocupação do setor, que é a avaliação, dando essa autonomia ao Ministério da Fazenda, a avaliação de 6 em 6 meses e também passar pelo Executivo a avaliação do Congresso Nacional anualmente.
4: Mas o senador Isalci Lucas, do PL do Distrito Federal, acredita que o prazo de avaliação de impacto a cada 6 meses é muito extenso.
6: O que nós queremos é isonomia para o produtor aqui local. Até 6 meses já quebraram as empresas todas. Se o governo fizer essa avaliação que está aqui hoje, ele já vai perceber que é inadmissível o que está acontecendo.
4: O setor produtivo pediu ainda igualdade nas regras tributárias e regulatórias. O acordo prevê critérios para avaliar os efeitos da medida e análises sobre propriedade intelectual e qualidade dos produtos. Ficaram de fora a exigência de uso dos correios para o envio dos itens comprados e a implementação de um cashback para os consumidores. Esses pontos devem ser tratados em uma futura etapa de regulamentação da reforma tributária.
3: E o Senado aprovou o projeto que permite a brasileiros que trabalham em países de língua portuguesa somar períodos de contribuição para se aposentar. O texto agora segue para promulgação.
2: No Brasil, o acordo vale para aposentadorias por idade e invalidez e pensão por morte. Repórter Patrícia Oliveira.
7: O acordo foi assinado por Brasil, Portugal, Cabo Verde, Moçambique e São Tomé e Príncipe. A ideia é evitar que o trabalhador perca contribuições por não ter cumprido o tempo mínimo exigido em apenas um dos países. No Brasil, o acordo vale para aposentadorias por idade, invalidez e pensão por morte. Para o relator da proposta, senador Carlos Viana, do PSD de Minas Gerais, representa um avanço na proteção previdenciária dos trabalhadores brasileiros.
8: Um ponto muito importante na experiência e na vida de brasileiros que optaram por morar no exterior e trabalhar no exterior, já tendo contribuído no Brasil ou estão contribuindo lá fora.
7: O benefício deverá ser concedido de forma proporcional ao período trabalhado em cada país.
3: A Comissão de Constituição e Justiça aprovou o texto base da proposta que insere na Constituição o Sistema Único de Segurança Pública, também conhecida como a PEC da Segurança Pública.
2: O texto amplia as competências federais no combate ao crime organizado, permite a criação de polícias municipais e redefine o papel das forças policiais. Destaques: a proposta continuam sob análise da comissão. Depois, o texto seguirá para o plenário. Os detalhes com o repórter Bruno Lourenço.
9: A proposta estrutura o Sistema Único de Segurança Pública e confere à União a competência para estabelecer diretrizes gerais para o setor. O texto permite o policiamento ostensivo de ferrovias e hidrovias federais pela Polícia Rodoviária Federal. Prevê um regime especial mais rigoroso para punir chefes de organizações criminosas e admite a criação de polícias municipais de natureza civil. O relator, senador Rogério Carvalho, do PT de Sergipe, retirou mudanças dos deputados sobre o financiamento da segurança pública com recursos das empresas de apostas, depois de deduzidas as despesas de custeio.
10: Não é conveniente dar garantia constitucional às despesas de custeios das BETs, principalmente quando a metodologia de cálculo pretendida prejudica a destinação de recursos para áreas sociais como educação, segurança pública e esportes.
9: A PEC assegura para o novo modelo de segurança pública receitas vinculadas ao Fundo Nacional de Segurança Pública e ao Fundo Penitenciário Nacional, vedados os contingenciamentos, ou seja, os bloqueios orçamentários.
3: Com edição de Paula Groba e trabalhos técnicos de Eliseu Caires, o Jornal do Senado fica por aqui. Acompanhe agora as notícias da Câmara dos Deputados. Boa noite.
2: Boa noite e até amanhã.
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12: Plenário define multa para serviços mal avaliados de hospitais privados.
13: Câmara inclui testes vocacionais nos exames de avaliação da educação.
12: Deputados escolhem senador Rodrigo Pacheco como ministro do TCU.
13: Boa noite. Câmara aprova indicação do senador Rodrigo Pacheco para o TCU. Os detalhes com Ana Raquel Macedo.
14: O plenário da Câmara confirmou, com 404 votos favoráveis e 61 contrários, a indicação do senador Rodrigo Pacheco, do PSB de Minas Gerais, para uma vaga de ministro do Tribunal de Contas da União, no lugar do ex-ministro Bruno Dantas. A indicação já tinha sido aprovada pelo Senado. Rodrigo Pacheco tem 49 anos e foi deputado federal entre 2015 e 2018. Na Câmara, foi presidente da Comissão de Constituição e Justiça. Em 2018, foi eleito senador e presidiu o Senado duas vezes, entre 2021 e 2024. A indicação ao TCU foi apresentada pelo presidente do Senado, Davi Alcolumbre, e outros 19 senadores. Pacheco vai assumir uma das vagas indicadas pelo Congresso Nacional no TCU. O tribunal tem 9 ministros, sendo que o Senado, a Câmara dos Deputados e o Presidente da República podem indicar 3 ministros cada, o que está previsto na Constituição. A proposta de indicação recebeu parecer favorável do relator, deputado Aécio Neves, do PSDB de Minas Gerais.
15: Com uma honra enorme, como conterrâneo do senador Rodrigo Pacheco, mas como admirador da sua história, do seu trabalho, mas sobretudo como homem público, que sabe da sua importância e o quanto ele poderá ajudar o país em momentos de incertezas, como fez num passado muito recente.
14: A maioria dos líderes partidários na Câmara recomendou a aprovação da indicação de Pacheco. Falando pelo governo, o deputado Rogério Correia, do PT de Minas Gerais, destacou a qualidade técnica e política do senador para ocupar uma vaga no TCU.
16: Rodrigo Pacheco foi fundamental para a garantia do processo democrático no Brasil quando presidiu o Senado. Nós realmente corremos um sério risco de um golpe de Estado no Brasil, de um golpe que pudesse quebrar a democracia brasileira. Tanto ele, mas também o presidente Arthur Lira aqui na Câmara foram fundamentais, tanto para reconhecer o resultado das eleições, mas também para firmar uma posição contrária a qualquer tipo de golpe.
14: O presidente da Câmara, Hugo Mota, foi na mesma linha.
17: Não temos dúvida do seu preparo técnico e político para representar o Senado Federal naquela Corte de Contas, fazendo votos que ele possa, assim como em sua passagem pelo Congresso Nacional, ter o mesmo compromisso com a sociedade brasileira, com o Congresso Nacional.
14: O Tribunal de Contas da União é o órgão encarregado de fazer o controle externo dos gastos públicos. Ele auxilia o Congresso a fiscalizar o orçamento, analisa a regularidade das contas públicas e tem o poder de multar gestores, mandar devolver dinheiro e declarar inelegíveis os responsáveis por irregularidades. Da Rádio Câmara de Brasília, com informações de Antônio Vital, Ana Raquel Macedo.
11: Justiça.
18: Chico Alencar, do PSOL do Rio de Janeiro, defende o fim do sigilo das investigações sobre o Banco Master. O deputado considera que a divulgação das informações é necessária para esclarecer possíveis relações do banco com integrantes do Judiciário, do Congresso Nacional e do Poder Executivo.
13: Chico Alencar elogia a atuação da Polícia Federal na apuração do caso. Na opinião do parlamentar, o acesso integral às informações pode evitar vazamentos parciais e permitir a identificação de eventuais responsabilidades.
18: Merlon Solano, do PT do Piauí, defende uma investigação ampla sobre as denúncias envolvendo o Banco Master. Ele pede que sejam esclarecidos os fatos relacionados às instituições financeiras e aos recursos públicos mencionados no caso.
13: Merlon Solano diz que é preciso garantir transparência nas apurações, com a responsabilização dos envolvidos, independentemente do cargo que ocupem. Segundo ele, a investigação é importante para preservar a credibilidade do sistema financeiro e das instituições brasileiras.
18: Rodrigo Dazaeli, do PL de Mato Grosso, defende o impeachment do ministro do STF, Alexandre de Moraes, após novos relatórios da Polícia Federal. Para o deputado, os indícios de irregularidades e conflitos de interesse exigem o afastamento imediato do magistrado.
13: Rodrigo Dazaeli também acusa o governo federal de tentar abafar as denúncias para proteger membros do STF. O parlamentar considera que a abertura do processo de impeachment é fundamental para dar uma resposta de transparência à sociedade.
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11: Previdência.
18: A Câmara aprovou um projeto que dobra o período de atividades civis que PMs e bombeiros militares podem usar para ter direito à aposentadoria. O repórter Antônio Vital acompanhou a votação.
23: A Câmara dos Deputados aprovou o projeto que amplia de 5 para 10 anos o tempo de serviço em atividades civis que policiais e bombeiros militares podem averbar para fins de aposentadoria. A proposta também altera as regras relativas ao pagamento de soldo integral para os militares depois de irem para a inatividade. Para receber o pagamento integral, os homens terão que ter 35 anos de contribuição com 25 anos de atividade militar. Já as mulheres terão que ter 32 anos de contribuição e 25 anos de atividade de natureza militar. Hoje, para receber salário integral, os militares têm que ter 35 anos de serviço, com a possibilidade de apenas 5 deles terem sido desempenhados em atividades civis. De acordo com o autor da proposta, deputado Capitão Augusto, do PL de São Paulo, reduzir de 30 para 25 anos o tempo de exercício de atividades de natureza militar e, ao mesmo tempo, permitir o aproveitamento de 10 anos de tempo civil equipara os militares aos policiais federais. O projeto também garante igualdade de acesso entre homens e mulheres e veda restrições ou reservas de vagas sem justificativa técnica. O texto final aprovado foi apresentado pelo relator, deputado Cabo Gilberto Silva, do PL da Paraíba.
24: São 35 anos hoje que o policial trabalha, igual a qualquer um. É doença mental, é a questão da saúde. Então é importante todos vocês entenderem a magnitude desse projeto. O Estado não vai perder nada, que estamos tentando resolver o básico para que possamos avançar. Para que possamos avançar no combate ao crime organizado, nas facções criminosas.
23: O projeto também altera outras regras militares. As progressões de posto por merecimento, por exemplo, terão que ter critérios universais com prioridade para o mérito pessoal e para os militares mais antigos. O projeto que amplia de 5 para 10 anos o tempo de serviço em atividades civis que policiais e bombeiros militares podem averbar para fins de aposentadoria seguiu para análise do Senado. Da Rádio Câmara de Brasília, Antônio Vital.
11: Trabalho.
13: Benedita da Silva, do PT do Rio de Janeiro, defende o fim da escala 6x1 como forma de ampliar o tempo de descanso dos trabalhadores. Ela avalia que a mudança vai melhorar a saúde e a convivência familiar, com reflexos positivos também na produtividade.
0: Benedita da Silva pede que o Senado avance na análise das propostas sobre a redução da jornada de trabalho semanal. Segundo o parlamentar, a maior quantidade de tempo livre também beneficia quem precisa voltar mais cedo para casa ou conciliar o emprego com outras atividades.
13: Bongás, do PT do Rio Grande do Sul, pede o fim da escala 6x1 e a redução da jornada de trabalho de 44 para 40 horas semanais, sem redução de salário. De acordo com o deputado, a mudança vai garantir 2 dias de descanso aos trabalhadores.
0: O parlamentar alega que a redução da jornada vai permitir mais tempo para convivência com a família, estudos, lazer e outras atividades. Bongás também lembra que a Câmara já aprovou a redução para 40 horas e solicita a análise da proposta pelo Senado.
13: Glauber Braga, do PSOL do Rio de Janeiro, apoia o fim da escala de trabalho 6x1, que está prevista para ser analisada pelo Senado. O deputado diz que a mudança tem amplo apoio da população e pode melhorar as condições de trabalho.
0: Glauber Braga também defende a redução da jornada para 40 horas semanais, sem diminuição dos salários. Na visão do parlamentar, a medida garante mais tempo para descanso, convivência familiar e cuidados com a saúde.
13: De acordo com Orlando Silva, do PCdoB de São Paulo, o fim da escala 6x1 é uma conquista viabilizada pela mobilização popular e pelo engajamento do governo. O deputado argumenta que a redução da jornada gera novos postos de trabalho e garante mais qualidade de vida.
0: Segundo Orlando Silva, a medida contrapõe retrocessos trabalhistas vistos em governos liberais e reformas anteriores no Brasil. Para ele, o avanço dessa pauta fortalece a proteção da classe trabalhadora e sinaliza a necessidade de proteger os direitos e a justiça do trabalho.
11: Economia.
13: Adriana Ventura, do Novo de São Paulo, repercute críticas sobre a medida provisória que zera o imposto em compras internacionais de até $50. Ela afirma que a norma cria tratamento desigual porque o comércio brasileiro continua pagando tributos sobre mercadorias semelhantes.
0: Adriana Ventura ressalta que as entidades empresariais defendem a extensão do benefício a produtos equivalentes vendidos pelo comércio nacional, caso a isenção seja mantida. O documento alerta que a diferença de tributação prejudica principalmente os pequenos varejistas.
13: Para Luiz Carlos Raule, do Podemos do Paraná, os 18 anos de governos do PT representam um fracasso socioeconômico para o país. O deputado argumenta que os indicadores de habitação e educação pioraram no período.
0: Luiz Carlos Raule também destaca o aumento da população em situação de rua e a dependência de programas de transferência de renda. Na avaliação do parlamentar, a gestão atual falhou na criação de empregos e na autonomia dos trabalhadores.
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11: Educação.
13: A Câmara aprovou a inclusão de testes vocacionais no Enem e no Saeb. O repórter Antônio Vital acompanhou a votação.
23: Deputados e deputadas aprovaram um projeto que obriga o Instituto Nacional de Pesquisas Educacionais Anísio Teixeira, o INEP, a incluir testes vocacionais no Enem e no Saeb, o Sistema de Avaliação da Educação Básica. Os alunos que fizerem os dois exames não serão obrigados a responder as questões e o INEP terá que reservar um tempo extra para os candidatos que optarem por fazer os testes. O projeto foi apresentado pelo deputado Nicolas Ferreira, do PL de Minas Gerais, e recebeu parecer favorável do relator, deputado Mendonça Filho, do PL de Pernambuco. De acordo com a proposta, o teste será incluído nos cadernos da prova aplicada no terceiro ano do ensino médio. A justificativa é de que muitos jovens, especialmente os mais pobres, não dispõem de acesso a ferramentas de orientação vocacional, o que os deixa mais expostos a escolhas desinformadas. Entre as diretrizes previstas para a elaboração dos testes vocacionais estão a identificação das áreas de maior afinidade e das aptidões, além do mapeamento de possibilidades de empreendedorismo, de oportunidades profissionais, de cursos técnicos ou de cursos de graduação. Os resultados dos testes de aptidão deverão ser apresentados na forma de relatório e as regras deverão ser revistas, no máximo a cada 2 anos, como maneira de atualizar o conteúdo e forma do teste. Para o relator Mendonça Filho, o projeto democratiza o acesso aos testes vocacionais. Já a deputada Soraya Santos, do PL do Rio de Janeiro, disse que é cada vez mais difícil para os jovens decidir que carreira vão seguir.
4: É um direito da criança você poder medir resultados. Então, quando a gente pega e propõe provas para medir o conhecimento, é absolutamente necessário. Segundo, a gente tem que pensar nos testes vocacionais, porque cada vez está mais difícil para os jovens, diante de tanta divisão através das formações, você saber exatamente o que você quer.
23: O projeto que obriga o INEP a incluir testes vocacionais no Enem e no Saeb seguiu para análise do Senado. Da Rádio Câmara de Brasília, Antônio Vital.
11: Agricultura.
0: Luiz Couto, do PT da Paraíba, defende o fortalecimento da agricultura familiar como parte da soberania alimentar do país. O congressista ressalta que o acesso à água como política de segurança hídrica permite que produtores do Nordeste mantenham a produção de alimentos.
13: Luiz Couto reivindica mais investimentos em pesquisa e assistência técnica para apoiar quem vive da terra. O parlamentar também considera necessárias políticas permanentes de convivência com o semiárido, com infraestrutura para facilitar o escoamento da produção.
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11: Saúde.
0: A Câmara aprovou um projeto que prevê multa de até R$500 mil para hospitais privados mal avaliados. O repórter Marcelo Lascher explica a proposta.
6: O plenário da Câmara aprovou o projeto apresentado pelo ex-senador e hoje ministro do Supremo Tribunal Federal, Flávio Dino, que prevê mecanismos de avaliação de hospitais e serviços de saúde privados. A proposta cria o Programa de Avaliação dos Serviços de Saúde, com a previsão de multas que variam de R$5 mil até R$500 mil para instituições privadas que não seguirem determinados padrões de qualidade. De acordo com o projeto, esses padrões de qualidade devem ser definidos pela Agência Nacional de Vigilância Sanitária, a Anvisa. Para isso, serão levados em conta quesitos como a garantia de segurança do paciente, a oferta de atendimento de emergência e o cumprimento de normas da Agência Nacional de Saúde Suplementar, a ANS. Na Câmara, o relator, deputado Márcio Gerri, do PCdoB do Maranhão, deu parecer favorável à proposta já aprovada pelo Senado. Segundo ele, o projeto fortalece os sistemas de fiscalização e avaliação de unidades de saúde já existentes e contribui para o aumento da qualidade de assistência prestada à população. O projeto foi criticado pela deputada Adriana Ventura, do Novo de São Paulo, que apontou intromissão estatal na iniciativa privada.
7: Aqui, intervenção direta, intervenção estatal sobre o sistema privado de saúde. Privado. Tem multas altíssimas nesse projeto, que até R$500 mil. A gente está falando de rede de hospitais privados, laboratórios, consultórios, talvez médicos, clínicas privadas. E assim, simplesmente colocando multas, sanções.
6: O autor da proposta, Flávio Dino, perdeu um filho de 13 anos em 2012 após ser atendido em um hospital particular de Brasília. A justiça considerou que houve falhas e condenou o hospital a pagar uma indenização de R$1.200.000. O caso foi lembrado durante a votação. Para a deputada Maria do Rosário, do PT do Rio Grande do Sul, é dever do Estado fiscalizar os serviços de saúde, inclusive os privados.
8: Porque ainda que seja a iniciativa privada a prestar o serviço de saúde, a qualidade, a segurança na assistência à saúde, mediante o estabelecimento de padrões nacionais, avaliação de serviços, divulgação de resultados e ampliação da transparência e controle sobre a qualidade deste atendimento, tem que ser assegurada pelo Estado.
6: O projeto que prevê mecanismos de avaliação de hospitais e serviços de saúde privados seguiu para a sanção presidencial e já pode virar lei. Da Rádio Câmara de Brasília, com informações de Antônio Vital, Marcelo Larcher.
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3: Direitos Humanos.
13: Soraya Santos, do PL do Rio de Janeiro, denuncia que a coleta de material para o exame toxicológico de motoristas tem gerado abusos e violência institucional contra as mulheres. A deputada relata casos em que trabalhadoras tiveram partes do cabelo raspadas para a realização do teste.
0: Soraya Santos reforça que a legislação exige apenas a retirada de poucos fios e que o descumprimento das normas fere a dignidade das motoristas. A parlamentar anuncia que

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2: 22 horas e 13 minutos.
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4: 22 horas e 21 minutos.
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5: 22:29.
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6: 22:48.
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0: 22:56.
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3: 23 horas e 5 minutos.

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2: 23 horas e 12 minutos.

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1: 23 horas e 23 minutos.

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1: 0 hora e 32 minutos.

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1: 0 hora e 55 minutos.

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1: Uma hora e cinco minutos.

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1: 1:15.
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2: Uma hora e 16 minutos.
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4: Mas com certeza, Oscar.

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2: 2:23.

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1: 2:29.

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1: 4 horas e 40 minutos.

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1: 4 horas e 50 minutos.

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2: É o Manhã Sertaneja, muito bom dia, meu povo. São 5 horas e 1 minuto, 5 e 2 agora, né? Aqui em Mineiros, quinta-feira, 3 de setembro de 2026, né? Aqui em Mineiros a temperatura está entre 17 e 35 graus, 6 quilômetros de vento. Chuva, 0,5% de chuva. Chuva programada para nós hoje, hein? 40% de chance, mas tem, não tem problema. 0,5 milímetros de chuva, o sol nasce às 6h36 e vai embora às 18h23. A umidade relativa do ar está entre 32% e 81%. E aqui é o Caractel comunicando com você pela 91,9, a pioneira Eldorado, né? O programa Manhã Sertanejo, que vai ao ar de segunda a sábado, das 5 às 7 da manhã, né? Muito obrigado pela sua audiência, seu carinho, onde é que você esteja. Que Deus possa nos abençoar e nos guardar, viu? Aqui é o 3672-0322, 3672-0322, meu povo. 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Um abraço pra todo mundo aí. São 5 horas e 4 minutos, 5 e 4. A gente vai numa sessão boa de música aqui agora pra você. 5 e 4.
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0: São 5h15 na vaca. A vaca já foi pro brejo, né? Tinha um carreiro e pardinho. A Aurora do Mundo, Belmonte, Amaraí, atirador de elite do Duca e Dalvan. Aqui é o 36720322 para você participar, meu compadre, minha comadre. Deixa eu ouvir aqui meu amigo Claudei Pina. Fala com nós aí, Claudei. E o Vascão, Claudei, bom dia.
1: Bom dia, Craquel.
0: Bom
1: que
0: dia.
1: É o Claudei Pina na fazenda, na sua apreciada, meu ferro. Queria ouvir um modão aí.
0: Ah.
1: Eduardo Costa, os 10 mandamentos do amor.
0: Tá certo.
1: Tá todos aí da rádio, Primbró, toda minha família. E todos que gostaram da música.
0: Tá certo.
1: E o meu Vascão classificou ontem.
0: É, o nosso tchau, Vascão. Tchau, obrigado. E o Lindomar Santos, né? O Lindomar Santos tá aqui pra falar com nós também. Fala com nós aí, Lindomar, bom dia.
2: Bom dia, Capitão. Toca uma música aí de Paulo e Paulinho, Malu, ofereço aí pra todos os ouvintes.
0: Tá certo, meu querido Lindomar Santos. Ele pediu o Malu com o de Paulo e Paulinho e eu vou tocar pra ele, né? Aqui você manda, aqui. Chega aqui e manda no coreto aqui, meu querido Lindomar. Muito obrigado pela sua audiência sempre com a gente aqui e que Deus possa te dar um dia maravilhoso, viu? São 5h16, 5h16, meu povo.

0: É, nessa quinta-feira, programa mais que especial, né? Malu, de Paulo e Paulinho. Como é linda essa música. Você ouviu também os 10 mandamentos do amor, né? Com Eduardo Costa, que é ótimo Eduardo Costa, né? A vaca já foi pro brejo, com Tião Carreiro e Pardinho. Essa aí foi pro meu amigo Miro, viu? Ô, Mirão, essa foi pra você. É, Aurora do Mundo, Belmonte, Amaraí. É, pro meu amigo Luzival, né? Um abraço, tô sentindo sua falta, meu querido amigo Luzival. Dona Fernanda, né? Um abraço pra todos vocês aí. Jaci, Cidinha, esse povo que nós gostamos muito, viu? É. O pessoal fala, mas vocês falam errado demais, né? Mas o povão gosta, né, gente? O povão gosta. Atirador de elite com o Dudu e Dalvan. Aqui é o 3672-0322, né? 3672-0322. É... Deixa eu ver quem tá participando aqui. Meu amigo Lindomar. Agora é o outro Lindomar. O Lindomar. Lindomar. Fala com nós aí, Lindomar. Bom dia, meu camarada. Fala com nós.
1: Lindomar Oliveira, gostaria de ouvir Jogo das Paixões, Cleiton Camargo, ok, meu parceiro, um bom dia.
0: Um bom dia pra você também, meu grande amigo Lindomar. Eu procurei essa música pra você aqui, pra rodar pra você, viu, Lindomar? Muito obrigado pela sua audiência, muito obrigado pelo seu carinho aqui sempre com a gente aqui, viu? São 5h24, 5h25.

0: Léo Magalhães com César Menotti e Fabiano, ficou lindo, hein? Me jogou na rua. 5h31.
1: Léo Magalhães, obrigado, irmão.
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5:37, 5:37, você pode estar mandando um zap pra cá pelo 3672-0322, né? Pra você pedir o seu modão, aqui só roda música boa. Aqui é a pioneira, aqui só toca modão bom. Pra você que tá na roça, né? Pra você que tá em casa, pra você que tá indo pro serviço, chegando pro serviço, né? Pra você que tá nas panificadoras, nas lanchonetes, já tudo aberto, tudo esperando a clientela. Pra você que já está aí, ó, muito obrigado pela sua audiência, né? Você que é taxista, mototaxista, você que é Uber, você que é do lar. Ô, mãe, muito bom dia, mãe. Muito bom dia, professor. Muito bom dia, professora. Muito bom dia para todos que trabalham em escola. Isso me enche de orgulho de eu mandar poder mandar um abraço para vocês, viu? Me enche muito de orgulho. Meu querido amigo professor Léo, rapaz, você é fera. Professor Juninho, professor Mote. Essa turma aí é a turma que Paulo Biscoito, é a turma que eu gosto demais da conta, turma de primeira qualidade. Viu? Um abraço para todos vocês. Vocês representam muito bem a classe de professores da nossa cidade. E meu irmão Weldo também, né? Meu irmão Weldo, que é professor lá na Portelândia, não posso esquecer, não. Mais um, né? Mais um. Então, meu parente, o Billy Joe, né? O Billy Joe também, que é professor. Um abraço pra essa turma toda aí. São 5:38, gente. Pra você, caminhoneiro, que nos dá honra, né? De estar aí, ó, na sua boleia aí. Você que tá passando aqui pela BR-364, que estão sintonizados, né? Na 91,9. Que Deus possa te conduzir com paz, né? Com proteção no seu trajeto aí, né? Vocês são um dos sustentos da nossa nação, né? Porque sem vocês, sem o pessoal do agro, ficaria difícil as coisas para todos nós, né? Ô, pessoal, tá chegando o dia, gente. Outubro tá aí e a gente tem que ver o que, que nós iremos fazer, né? Começou, né? Começou lá no STF, no STF começou, né? Começou a bagunça lá, né? Começou a bagunça, não. Estão escancarando as bagunças lá, né? De alguns ministros, né? Coisa vai pegar, né, gente? A coisa vai pegar. 5:39, 5:39. Nós temos também aqui em Goiás pra você pensar bem naquilo que você vai fazer, né? Nós temos os nossos candidatos aqui em Goiás, os nossos candidatos para deputado federal, estadual, né? Tem aquele pacote todo da política e nós temos que votar. Não deixe de votar. Exerça o seu direito de voto. Seja lá em quem for, mas não deixe de votar. Exerça o seu direito de voto, né? É direito nosso, é direito constituído, é direito que está na Constituição. Então, não deixe de votar. Ah, depois eu vou lá e no correio paga uma taxa, não, vai lá, vota, né, porque é só assim que a gente consegue mudar o nosso país, né, a gente indo lá votar, é só assim que a gente consegue mudar o nosso país. São 5:40, meu povo.

São 5 horas e 40 minutos. Agora eu vou tocar essa música Troféu de Dor aqui pro meu amigo Valdivino. Agorinha, viu, Valdivino? Agorinha.

0: 5h44, né? Meu amigo Nilson, fala com nós aí, meu amigo Nilson.
1: Bom dia, meu amigo Craquetel.
0: Bom dia.
1: Quero que você roda a
0: música
1: aí pra mim. Ah. Higiene, troféu de dor. Eu ofereço pra todos que estiver ouvindo o programa.
0: Tá certo.
1: Tchau, obrigado.
0: Tchau, obrigado, meu amigo Nilson. Tem um cachorro bravo aí, hein, Nilson? Tá dando pra ouvir. É o Tupi, né? A maioria dos cachorros chama Tupi, né? O meu chama Cadaf, né? Coisa mais linda do mundo, viu? Coisa mais linda do mundo é meu cachorro, chama Cadaf. E minha outra cachorrinha chama Mel, né? Muito linda também. São 5h45, meu amigo Nils. Você pediu, tá aí pra você, ó. Troféu de dor com o Gini Geno.
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1: É, aqui só tem modão, né? Só tem modão. E aqui tem a minha amiga Cida, né? Fala com nós aí, Cida. Cafezinho tá pronto, Cida?
2: Bom dia, Theo. Quero oferecer essa música pro meu esposo Deuraci, meu irmão Tonzinho, meu irmão Zé Cachucha, para Fátima do Novo Horizonte, para o Lúcio Tropeiro, para Maria José, para a Maria, para o Xaxim e para todos que gostaram da música. O Pinguço com trio Parada Dura. E muito obrigado, um ótimo dia para você.
1: Para todos nós, minha querida Cida, muito obrigado mesmo, viu? Muito obrigado de coração. Meu amigo Marquinhos Furtado, também um abraço para você, Marquinhos, na maravilhosa Costa Rica, né? Vai voltar forte ano que vem, vai voltar forte na segunda onda. Grande abraço, Marquinhos, abraço para todo mundo aí. 5h49, a Cida pediu o Pinguço. Ô, Zé Cachucho! Tô indo da Carvoeira, tá aí, ó.
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0: São 5h55, né? 5h55. É, minha amiga Aline fala com a gente aqui, olha. Fala comigo aí, Aline. Bom dia, minha querida.
1: Bom dia, caracteres. Tudo bem?
0: Tudo na paz.
1: Aqui é a Aline que tá falando.
0: Ô,
1: Aline
0: coisa
1: Oliveira.
0: Boa.
1: Quero ouvir a música. Toca pra mim a música de João Paulo e Daniel, A Loira do Carro Branco.
0: Essa é boa, hein?
1: Quero agradecer pra todos que gostaram da música. Meu esposo Lourenço. Pro meu esposo Lourenço.
0: Ah.
1: E a minha cunhada Maria, e no Mineiros, né? Na. No bairro Boa Vista.
0: Sim.
1: Pro meu filho, Lourenço, filho.
0: Coisa boa.
1: A esposa dele, Letícia.
0: Um abraço pra Letícia.
1: E pro meu netinho, que ainda vai nascer.
0: Amém.
1: Mas que ele já sabe que eu amo ele.
0: Amém. Então, obrigado, minha amiga Letícia, minha amiga Aline, né? A Letícia, né? O Lourenço filho, o Lourenço pai. E essa coisinha linda que tá chegando aí, né? Que Deus possa estar abençoando todos vocês aí. Então, obrigado pela sua audiência aqui, minha querida. São 5h56. A Aline pediu. Tá aqui,

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2: São 5 horas, né? São 6 horas em ponto aqui, Mineiros, 6 em ponto, né? Você tá aqui do Manhã Sertaneja da sua 91,9, né? Você tá aqui comigo com o Cracktel até às 7 da manhã, né? Até às 7 da manhã. 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Essa eu garanto, essa eu assino, viu? Essa eu assino. Um abraço pra todo mundo aí. Um abraço, dona Arlete. Deixa eu olhar aqui quantas horas são aqui. São 6 horas e 2 minutos, 6 e 2. Meu amigo Francisco tá aqui pra falar com nós. Fala com nós, Francisco.
3: Bom dia, Cracktel, bom dia.
2: Bom dia.
3: É o Francisco Fazenda São José. Queria ouvir a música Milionário José Rico. Ah. Quebrei a taça da amargura.
2: Sei.
3: E vamos que vamos, filho. Hora do trabalho, né?
2: Bora.
3: Vamos enfrentar mais um dia.
2: É, rapaz, muito obrigado pela sua audiência. Meu amigo Francisco, vou tocar sua música agora também. Tem um outro participando com a gente aqui. Meu amigo.

0: Quinzão, fala com nós aí, elegância, presença.
1: Bom dia, meu amigo Cracktel.
0: Bom dia.
1: Essa música Vestido Vermelho.
0: Ah.
1: Para todos os corintianos aí, para nós.
0: Ô, oh, coisa boa, para nós.
1: Fica com Deus e um abraço.
0: Um abraço.
1: O Bojinho lá em Porá.
0: Opa! Opa, tá lá em Porá, né? Um Bojinho é meu parceiro de longas datas, viu? Parceiro de longas datas. Muito obrigado aí, meu amigo Quinzão. Muito obrigado aí, o Bojinho, né? Que tá lá ouvindo. Um abraço pra todo mundo. Quem gosta dessa música também é meu amigo Biton, né? Um abraço, Biton. Um abraço pro Bimac, Dona Vitalina, né? Essa turma toda aí, BTI, Solene, Solanginha, né? Doutor Desson, Gabi. Essa turma toda aí, rapaz. O Gradeado, ô, tá turma boa que eu gosto, viu? Tô obrigado mesmo de coração. Biton e Bimarca são uns grandes amigos que eu tenho, viu? Estão em casa ouvindo. Bom dia, Dona Vitalina! E o Francisco pediu essa música aqui de Milionários é Rico. Vamos tocá-la pra ele, né? Canta pra nós aí, Milionários é Rico. Enquanto eu consigo. Enquanto eu consigo. Eu procurar a música aqui do meu amigo Francisco. Tá aqui, Francisco.

São 6:11, meu amigo Dantinha tá lá da Portela, né? Um abraço pra você, Dantinha. É, ele tá pedindo aqui uma moda com João Mineiro e Marciano, né? Tá lá ouvindo a programação inteira da 91,9. Muito obrigado pela sua audiência, meu querido amigo Dantinha aí da Portela, viu? São 6:11. Você pediu uma música bonita de João Mineiro e Marciano, Dantinha? Então tá aí, ó. Põe um patrão pra ouvir, ó.

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1: Um abraço, meu amigo Boizinho lá do Supermercado Ágape, todo mundo lá que tá nos ouvindo, viu? Muito obrigado pela parceria, meu amigo Boizinho. Um abraço pra todo mundo aí. 6:23, 6:23, essa aqui vai pro pessoal aí do Supermercado Ágape, ó. Chico Rei, Paraná. Qualquer dia. 6:23, meu povo.

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1: São 6:34, 6:34. 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São 6:36. Um abraço, meu querido amigo Paulo Henrique, lá no bar, hein? Tá aí, ó, tá pedindo moda boa? Então vem moda boa pra você, Paulo Henrique.
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11: São 6:52, 6:52. O programa eleitoral. Programa eleitoral, né? Nós temos que rodar, viu, gente? Tem muitas pessoas me perguntando aqui o porquê que está passando. É porque é lei. Nós temos que rodar o programa eleitoral gratuito. Nós temos que rodar, não tem como, viu? Então. Vão nos desculpando, né? Mas é lei, né? E a rádio é muito, muito em cima das leis, né? Então não tem como, viu? Tô obrigado a você aí que tá nos ouvindo, pediu pra não falar o nome, mas tá bom. Um abraço pra você, viu? Tô obrigado pela sua audiência aí. Eu sei que você tá com sua filha aí, com seu filho, ouvindo a programação. E a gente fica feliz por isso, viu? São 6:52, 6:52.
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0: Marcos e Belucci, né? Solteiro apaixonado. 6:56. São 6:56, né? 6:56. Chegando no final de mais um Manhã Sertaneja aqui pela 91,9. Muito obrigado de coração pela audiência. Muito obrigado por você ter participado com a gente aqui. E te faço o convite para amanhã, às 5 da manhã, você está comigo aqui no Manhã Sertaneja, né? Pra gente rodar o melhor da música raiz sertaneja e você fazer companhia para mim e eu fazer companhia para você aí na sua casa, no seu serviço, aonde é que você esteja. Muito obrigado mesmo de coração. Uma ótima quinta-feira abençoada, 3 de setembro de 2026. E ainda dá tempo de ouvir meu parente aqui, ó. Meu parente Eustácio quer falar com a gente. Fala aí, Tato.
1: Arrocha, parente. Arrocha, solta a música do Eduardo Costa para nós aqui. Nós tá na obra aqui, pra cima do INSS aqui.
0: Tá certo. Tá certo, um abraço pra todo mundo aí. Um dia muito bom de serviço pra vocês aí, com a proteção de Deus. 6:56, essa turma da construção civil não para, hein? É sábado, é domingo, é feriado, é com sol, é com chuva. Vocês estão aí, vocês fazem parte do crescimento dessa cidade. 6:57, meu povo.

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0: Opa, estamos de volta, agora são 7 horas 27 minutos. Bom dia, bom dia. 7h27 aqui no Melhor Bom Dia do Rádio, da Pioneira Eldorado. Carlos André de volta, direto aqui no setor Cruvinel, estúdio Helena Paniago, com mais um bom dia, mineiros. Quinta-feira, dia 3 de setembro de 2026. Aí a propaganda eleitoral no rádio. Para você agora tem música, tem sucesso, prêmios, informações, notícias e a sua participação comigo aqui no 3672-0322.
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0: 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Agora são 7h29, sejam todos bem-vindos ao Melhor Bom Dia. Abrindo a nossa festa musical Ferrugem.

0: Agora são 7h41. Tá aí pra você, 7h41 aqui no Bom Dia Mineiros. Deixa eu te fazer feliz. Tiaguinho, cheia de manias, raça negra, nunca encontrei. Começamos com Ferrugem aqui, o Bom Dia Mineiros, desta quinta-feira, dia 3 de setembro. Você ligado sempre na melhor programação, sempre ao seu lado com você. A Pioneira Eldorado, 7h42, 18 faltando para as 8.
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2: Olha a hora agora, são 7:48. 7:48.
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1: Muito bem, olha só, agora são 7h49, deixa eu falar para você, alô, alô, mineiros e região, pode comemorar, hein? 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
1: 7h52.
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0: Essa é pra casar, viu?
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2: Agora são 8:04, 8:04. Bom dia, meus ouvintes, nossos queridos ouvintes aqui da Rádio Pioneira Eldorado, que nos acompanham. Quero deixar para você hoje mais uma mensagem de bom dia, uma mensagem simples, né? Mas que pode fazer uma grande diferença no nosso dia. A vida nem sempre acontece da maneira que planejamos. Existem dias de alegria, mas também existem dias difíceis, né? Momentos de preocupações, de incerteza e até de desânimo, mas o importante é lembrar que nenhuma dificuldade dura para sempre, né? Como a gente sempre diz aqui, às vezes estamos tão preocupados com o que ainda não aconteceu que às vezes esquecemos, né, de valorizar aquilo que já temos. O novo dia é uma grande oportunidade, tá bom? A presença de alguém que amamos é um presente. A saúde, o trabalho, a família, uma amizade verdadeira e até as pequenas coisas da rotina merecem ser reconhecidas. Então, não espere perder para descobrir o valor. Não deixe para amanhã aquele abraço, né? Aquele pedido de desculpas, aquela palavra de carinho ou aquele eu te amo que você pode dizer hoje, né? Agora. É isso mesmo. E se o caminho estiver difícil, siga em frente. Talvez você ainda não consiga enxergar a chegada, mas cada passo dado com fé, coragem e esperança aproxima você de dias melhores. Que hoje a gente escolha reclamar menos, agradecer mais, julgar menos e compreender mais, né? Porque no final das contas, a vida não é medida apenas pelo que conquistamos, mas também pelo bem que deixamos no coração das pessoas. Que Deus abençoe o seu dia, a sua quinta, isso mesmo, olha só a sua família, todos os seus caminhos e nunca se esqueça, tá bom? Enquanto houver vida, sempre haverá uma nova oportunidade para recomeçar. Então, um grande abraço para você, todos os nossos ouvintes aqui, que tenhamos um dia de paz, esperança e muitas bênçãos em mais um comecinho de final de semana.
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0: Mineiro, Cheiro de Terra, participação do Daniel Zeneto e Cristiano. Respeito, noto fim com respeito, nosso fim, Gustavo Lima, uma nova história, Fernandinho aqui, fechando a nossa mensagem desta quinta-feira. Deixa eu mandar bom dia, Maria de Fátima, tudo bem? Bom dia, Deus abençoe você também, ótima quinta. Nilson, tudo bem, Nilson? Obrigado pela audiência, Lindaura também, ótima quinta-feira. A Maria José também participando com a gente, todo mundo aqui no 36720322. E você tá seguindo aí nossa página no Instagram? Ainda não? É eldoradoemfoco.fm, tá bom? Para você conferir sempre boas informações aqui de Mineiros, todo o Sudoeste Goiano, de Goiás, do Brasil e do mundo, é eldoradoemfoco.fm.
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7: Olha a hora, agora são 8:24.
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7: Olha, nota de falecimento, a funerária Santa Rita de Cássia, Real Pax e familiares comunicam com pesar o falecimento de Elson Carrijo de Rezende. 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

0: Bem, agora são 8 horas e 27 minutos. Estamos de volta, 8h27, aqui no Bom Dia Mineiros, da Pioneira Eldorado, com o oferecimento da MG Borrachas e Mangueiras. 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Seguimos aqui no Bom Dia Mineiros.
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0: E agora são 8 horas 34 minutos. 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
0: É a Pioneira, 8 horas 35 minutos, 8h35 aqui no Bom Dia. Henrique Diego, na sequência do programa.

0: Tá aí pra você as melhores músicas. Agora são 8 horas 43 minutos aqui. Sol nos olhos, João de Mateus. Exagerado, Michel Teló. E esqueci você com Henrique Diego. Deixa eu mandar mais bom dia. Bom dia. Ah, deixa eu mandar abraço pra Heloísa. Tudo bem, Heloísa? Bom dia. Nosso amigo Cláudio Alves também participando. Fará comigo, Claudinho. Bom dia.
1: Alô, bom dia, Carlos André. Bom dia. É melhorar o Zé Rico. Decida. Solta a boa noite, sucesso. Bom dia.
0: Bom dia, valeu, Cláudio. Obrigado pela audiência. Zuleide também lá do Leontino, né? Obrigado a todos aí do Leontino participando com a gente. Luan Barbosa. Alô, DJ Luan. Bom dia, Andrezão. Manda alô pra nós aqui, ó. Manda um alô pra gente aqui e um alô pro Leandro lá em Ponte Branca. Tá dizendo aqui que o senhor é muito bom de bola, é isso mesmo. Lateral esquerdo, rapaz. Um abraço, obrigado pelo carinho, obrigado pela grande audiência. Ao nosso amigo Luan, né? Lá em Alto Araguaia também, nosso amigão Leandro tá lá em Ponte Branca. Um abraço a todos aí, tá bom? Aí do Vale do Araguaia, né? Acompanhando a pioneira, gente. Ótima quinta.
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0: Olha, agora são 8:52. Nota de falecimento. A funerária Santa Rita de Cássia, Real Pax e familiares comunicam com pesar o falecimento de Irene Barbosa da Silva Gomes. O corpo será velado no Memorial Real Pax, Sala 3, a partir das 6 horas deste dia 3 de setembro. O sepultamento será realizado dia 3, às 16:30, no cemitério Jardim dos Ipês de Mineiros. A família enlutada agradece as manifestações de apreço e afeto. Com pesar, comunicamos o falecimento de Irene Barbosa da Silva Gomes, conhecida mãe do Ildomar, Gláucia Juvenil, sogra do Agnaldo.

0: 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Começa agora o programa Vida Nossa de Cada Dia, da Igreja Presbiteriana de Mineiros. 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
1: Bom dia, eu sou o Reverendo Paulo Pena, pastor da Igreja Presbiteriana de Mineiros.

Amigo ouvinte, a pergunta que o autor do livro de Eclesiastes procura responder é: qual o significado da vida? No capítulo de número 2, no versículo 11, diz o autor: mas ao olhar para tudo que havia me esforçado tanto para realizar, vi que nada fazia sentido. Era como correr atrás do vento. Não havia nada que valesse a pena debaixo do sol. O autor de Eclesiastes quis demonstrar que sem Deus, sem vida espiritual, o homem pensa que nada faz sentido. Tudo é vão e vazio. Alguém se expressou dizendo que sem fumar, beber, dinheiro e sem sexo, que vida é essa? Para aquela pessoa, a vida se resume na realização dessas coisas. Podemos ver um vazio no rosto de muita gente quando andamos nas ruas de nossa cidade, nas calçadas, supermercados, no trabalho e, infelizmente, até mesmo nas igrejas. É o mesmo que o escritor de Eclesiastes observou em seus dias. Vazio é o que nada contém. Por isso a pergunta continua até os nossos dias, e então ouvimos em todos os lugares: será que vale a pena viver? Para preencher o espaço vazio em sua alma, as pessoas procuram observar a natureza, dedicam-se aos estudos para obter mais conhecimentos, buscam os prazeres da vida, constroem grandes obras, ajuntam muito dinheiro, plantam hortas, jardins, trabalham demasiado. No entanto, quem faz todas essas coisas para preencher o seu vazio descobre que não consegue. Trata-se de uma compreensão e perspectiva errada da vida. Mesmo realizando tudo isso, o indivíduo continua o mesmo, sem encontrar uma solução. Por quê? Para ser preenchido, o vazio precisa de Deus. Somente Ele pode satisfazer a alma e dar significado à vida. O escritor de Eclesiastes sabia disso por experiência e alerta para a importância de lembrar-se do Criador na juventude. A vida é vã para quem vive sem Deus e não leva em consideração o fato de ela se prolongar pela eternidade. Para abrir aos homens o caminho para Deus, Jesus veio a este mundo. Dirija-se a Ele. Receba-o como o único Senhor e Salvador.

Oremos. Deus eterno, soberano, na tua presença, mais uma vez estamos em oração. Agradecidos, ó Deus, porque em Jesus nós encontramos o verdadeiro sentido para a vida. Que o nosso ouvinte possa ter compreendido essa mensagem de hoje e que ele possa confessar os seus pecados, arrependidos, ser por ti salvo, ter vida plena, vida verdadeira, vida com sentido. Colocamos na tua presença a vida de Zuleide e sua família e todos aí do setor Leontino, que todos possam ter um encontro com Jesus Cristo. Eu sou Zuleide, cada membro de sua família, é a nossa oração feita no nome de Jesus. Amém.

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0: Elson Carrijo de Resende.
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0: Estamos de volta agora com muito mais sucesso para você. 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São 9h15. 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Nada, daqui a pouquinho tem informações lá da Econômica com Cracktel, aqui no Bom Dia.

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1: Olha, nota de falecimento. 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
1: Opa, sempre a melhor companhia para você, são 9h30. De volta aqui o André Segue, Carlos André Segue com você aqui, na melhor, na pioneira, no melhor bom dia do rádio. Deixa eu mandar mais bom dia, Caroline. Tudo bem, Caroline? Bom dia. Obrigado pela audiência também, a Sônia, né, lá do Taninho. Fala comigo, Sônia, como é que tá a sua quinta-feira? Bom dia.
13: Bom dia pra todos, pessoas que quiser ouvir, o Mineiro, você tá também.
1: Certo, obrigado pelo carinho, pela audiência também do, ainda lá do Neontino, né? Lá no Neontino temos o Valdir Moraes também na sintonia certa da pioneira.
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1: Na sequência, Rio Negro e Solimões, só lembranças, 9h31 aqui no Bom Dia, que segue com música pra você até as 10.

0: Mole. Agora são 9:39. No melhor bom dia, 9:39. Claudinho Buchecha, matando saudades, né? Com a música romântica Ainda Sou, só lembranças, Rio Negro e Solimões, Nada Nada com Henrique Juliano.
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0: cuidado, moleque.
1: Olha aí, são 9:52. Nossa penúltima com o Fidume Jeca. Programação Fidume Jeca. Aqui no Bom Dia Mineiros, deixa eu mandar um abraço especial aqui. Finalzinho aqui do Bom Dia, daqui a pouquinho tem bem. Murilo Ruf na sequência, Lauana Prado fechando, tem Manu Batidão. Volta às 11:15 com o Cracktel, Luiz Carlos Lico. Resenha esportiva desta quinta-feira. Às 12:25, após a propaganda eleitoral gratuita no rádio, tem Jornal Eldorado. 1:00 PM, Franciele Feldkirch com Tarde Total. Às 3:00, tem Gilmar Silva com Entardecer no Sertão. E às 7:00, Luiz Carlos Lico, comandando a festa sertaneja no Rancho Sertanejo.

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10:04, 10:04, bom dia, aumente o volume do rádio, hein? A partir de agora pela sua ZYB991, operando na frequência modulada de 91,9 MHz, Eldorado FM Mineiros, Goiás, Brasil. Direção, Cléa Gouveia, direto dos estúdios Helena Paniago, plantão policial.

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0: Sem perder tempo nessa manhã de quinta-feira, 3 do mês de setembro, né? Você que está acompanhando o nosso programa, obrigado aí pela sintonia. A partir de agora nós conferimos juntos a previsão do tempo, né? O sol aí o dia todo sem nuvens no céu, segundo consta aqui o site Climatempo, com aumento de nebulosidade aí à noite, tá? Segundo o site Climatempo, não há probabilidade de chuva. A mínima já marcou 18 graus, a máxima deve marcar 34 graus. A umidade relativa do ar já chegou a 74% no período mais fresco do dia, deve chegar a 32% aí no período mais quente do dia de hoje também. Ventos são registrados aí de 4 km por hora. A rajadas de vento de 21. O sol nasceu às 6h36 da manhã, se despede da gente às 18h23. Essa é a previsão do tempo aí para você que está acompanhando o plantão policial. Para saber como fica o tempo, a temperatura para esta super quinta-feira, 3 de setembro, aqui em nossa cidade. Nesse momento, no alto do setor Cruvinel, os termômetros marcam 21 graus aqui no alto do setor Cruvinel. E a umidade 21%, tá certo? Nesse momento, aqui no alto do setor Cruvinel, os termômetros marcando 21% de umidade e 21 graus, né, Celsius, né? Pra você que tá acompanhando o nosso programa 10 e 6 agora, bom dia.
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10:06, 10:06, nós vamos trazer a partir de agora as ocorrências do Corpo de Bombeiros para você que está nos acompanhando, para você que está com o rádio ligado, saber o que foi destaque nessas últimas 24 horas lá no 16º Batalhão de Bombeiro Militar, sendo aqui 10 ocorrências registradas, 10 acidentes, ou 10 ocorrências registradas, sendo aqui 3 ações preventivas, uma busca e salvamento queda da rede elétrica, também um resgate, acidente de trânsito, carro com moto, um incêndio urbano em comércio, 3 resgates de emergência clínica e aqui também um resgate por agressão. Destaque: por volta das 11:30, a guarnição foi acionada e deslocou ali para a rua Maria Eulália, no setor Boa Vista, para atender uma ocorrência de acidente de trânsito, carro com moto. No local, a equipe se deparou com a vítima, do sexo feminino, 37 anos, que se identificou como sendo a condutora da motocicleta. Ela apresentava contusão no dorso, tórax, membro superior, além de algumas escoriações pelo corpo, e queixava ali de dores no ombro, também na coluna, e dores aí em membros inferiores. Diante do fato, a equipe realizou ali os primeiros socorros, a limpeza dos ferimentos, posteriormente realizou o transporte da condutora da motocicleta para a unidade de pronto atendimento, onde ela ficou sob cuidados da equipe médica ali de plantão. Então, o maior destaque dessas últimas 24 horas, esse acidente de trânsito ali na Avenida Maria Eulália, né? 10:08 para você que acompanha o meu, o seu, nosso plantão policial aqui pela Eldorado. Você sabe que em situação de risco ou eminência, né, de risco, você pode ligar aí no 193 ou 192 também, o SAMU sempre aí à disposição, né? Apesar da gente não relatar aqui os atendimentos aí por parte do SAMU, a gente sabe que o SAMU é um braço também direito, uma força, né, da nossa segurança, da nossa saúde aqui em Mineiros, né? Então, 192, o serviço móvel de urgência, 193, o Corpo de Bombeiros, tá certo? Relógio muda aqui, né? 10:09. Nós vamos trazendo aqui as primeiras ocorrências do meio policial para você que tá acompanhando a gente. Nessas últimas 24 horas, nós tivemos aí várias ocorrências, né? Mas vamos trazer aqui só as principais, né? 2 suspeitos de furtar aí fios de cobre ali no bairro Machado estão sendo

0: socos e pontapés ali contra um servidor que foi atingido ali na mão. E o interno também precisou ser contido aí. Esses e outros detalhes você vai conferir já já aqui dentro do nosso programa, o Plantão Policial. Enquanto isso, você pode aproveitar para pegar o WhatsApp 36720322, participar com a gente através do WhatsApp, nosso canal de interação 36720322. Nós estamos aqui esperando a sua participação, lembrando que você pode mandar seu pedido de ajuda, sua reclamação, enfim, a sua sugestão, né, a sua opinião. O nosso programa é bem democrático, né, e por isso que a gente tem muita credibilidade, porque a gente faz um jornalismo sério, né, o jornalismo que ouve, né, que ouve ambas as partes, né, não é aquele jornalismo que só ouve um lado, uma versão e que aponta aí as opiniões, né, então a gente não tem isso. Tá bom, a gente faz aqui as primeiras ocorrências dessas últimas 24 horas registradas ali na Polícia Civil e na Polícia Militar, para você que acompanha o nosso programa, o Plantão Policial, que vai junto com você até às 11 horas da manhã, com audiência maciça em Mineiros e região. Onde quer que você esteja, receba o nosso abraço, o nosso carinho, o nosso muito obrigado pelo rádio ligado nessa manhã. Olha, dois suspeitos são investigados após uma sequência de furtos registrada em uma obra ali no bairro Machado. Segundo o registro policial, o caso mais recente aconteceu agora nessa madrugada, por volta de 1h50, sendo um deles usando boné e o outro capacete, entraram ali na obra após quebrarem o cadeado e arrombarem ali a fechadura da construção. Do interior do local teria sido levados aí aproximadamente 4 rolos de fio de cobre, né? E também fio de cobre de alta tensão. Depois do crime, os suspeitos teriam ali fugido utilizando uma motocicleta. O registro aponta ainda aqui que essa não teria sido aí a primeira ação dessa dupla. Na noite anterior, o indivíduo teria chegado ao mesmo local utilizando uma bicicleta, arrombado uma porta e furtado ali um rolo de fio de cobre, né? E também o fio de cobre de alta tensão, conforme o relato. Na noite seguinte, o mesmo suspeito teria retornado, dessa vez acompanhado de um comparsa que teria o ajudado aí então nesse furto, e seria então a segunda vez aí desse furto ali nessa obra. As ações foram registradas pelas câmeras de segurança ali da obra, né? E em uma das imagens, um dos envolvidos aparece utilizando um boné preto com branco, com a logomarca aí de uma casa de tintas, né? Uma casa de tintas aí reconhecida nacionalmente, né? As inscrições, inclusive, na lateral do boné consta a escrita pintor profissional. Durante aí a ação, o suspeito teria deixado aí o boné cair no local e o objeto foi posteriormente encontrado. O caso foi registrado na Delegacia de Polícia Civil para investigação aí e adoção das medidas cabíveis, conforme consta aqui no documento, né? Inclusive, as imagens de monitoramento do primeiro furto e do segundo furto estão anexadas aí junto ao arquivo para que a polícia acompanhe e consiga identificar aí os suspeitos, né? Agora não tem mais nem paz para construir. Já não tá fácil, né? Já não tá fácil. O dinheiro perdido valor, como tem perdido nos últimos anos, né? Tudo caro. Aí a construção já não é, né? Quem tá construindo aí sabe como é que é. Todo dinheiro que você ganha e você põe na construção é pouco. Aí aparece lá os mãos de sedas, né? Os mãos de... Como é que chama aquele, Wesley? Como é que chama aquele bichinho que é mão pelada, né? É o famoso mão pelada, né? Enfim. Vão lá e furtem. E não é a primeira vez, né? No dia anterior, a dupla já estava lá. Já tinha furtado lá, né? Na verdade, um dos envolvidos já tinha lá furtado fios de cobre. No outro dia, com a ajuda do comparsa, ele voltou lá para efetuar novamente mais um furto. E dessa vez levou aí mais objetos, né? Mais produtos aí. 10:16, 10:16, o primeiro intervalo do nosso programa tá chegando, hein? Chegou a hora do nosso departamento comercial brilhar aqui dentro do plantão policial, né? Porque as melhores empresas, as melhores marcas que querem vender mais, que querem proporcionar aí aos seus clientes uma experiência de compra incomparável, anunciam aqui dentro do plantão policial. Eu volto já.
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2: O Hospital das Clínicas, Dr. Neves, comunica que a psicóloga Lilian

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10:21, deixa eu mandar aqui um bom dia pra toda a equipe do SAMU, né? Estão lá ouvindo a gente. O Ed mandou a foto aqui com o radinho, né? Sintonizado na 91,9. Tá aí pelas ruas e as avenidas da nossa cidade, trabalhando, né, Ed? E ouvindo o nosso programa junto com toda a equipe, né? Lá do serviço móvel do atendimento móvel de urgência. Doutor Francisco Mendes, como é que tá? Tá tudo bem? A enfermeira Gislaine, também, né? Técnico de enfermagem, o Rafael e a Maria Irene, né? Também o condutor socorrista, o Ed, né? O Ed Carlos, que também é tecnicamente com o Osmar Guedes também, ouvindo o nosso programa aí. Obrigado toda a turma no SAMU aí, dando a honra do carinho da audiência. E você sabe, eu sempre digo aqui, precisou, você sabe, pode contar com o SAMU. O SAMU no 192. A minha pergunta para você é: você sabe qual a diferença de atuação do Corpo de Bombeiros e do SAMU? Você sabe? Essa é uma pergunta.

que eu te faço. Por quê? E qual momento que a gente deve ligar pro Corpo de Bombeiros ou pro SAMU? Você sabe? Ah, Newton, eu acho que os dois trabalham da mesma forma. Será que é assim? Bom, vamos lá, vou explicar para você, porque o SAMU, que é 192, ele é voltado principalmente para urgências e emergências médicas. Exemplo, para você entender. Pessoa com infarto, com AVC, uma crise compulsiva, uma falta de ar, um desmaio, no caso de intoxicação, né, complicações clínicas, né, emergências obstétricas, né, e outras situações aí que a prioridade é o atendimento médico pré-hospitalar, né? Na viatura ali, na unidade do SAMU, tem um médico, tem um enfermeiro, entendeu? Então, essa diferença. Quando você liga pro Corpo de Bombeiros 193, numa situação mais ampla de salvamento e resgate, né? Por exemplo, um acidente de trânsito com vítima presa nas ferragens, um incêndio, um afogamento, uma queda em locais difíceis, né, de difícil acesso ali para ser resgatado, um salvamento em altura, uma busca do, né, que é eu vou falar no português aqui para você entender, ele é tipo um alicatão grande, só que de pressão, né, para tirar ali as vítimas das ferragens. O SAMU não possui, entendeu? O SAMU não possui. Mas o corpo de bombeiros possui o alicatão, né? O SAMU possui o médico, possui o enfermeiro. O bombeiro não possui. Entendeu? É isso. Então, para você entender, quando você liga aí, né, no 192 ou no 193, tá certo? O importante é que qualquer um que você ligar, eles vão te atender aí, tá certo? 10 horas 24 minutos, 10 e 24 aqui do nosso programa, só para que fique esclarecido aí, né, para você entender a diferença da atuação aí das duas forças de segurança e de saúde aí, o Corpo de Bombeiros e o SAMU. Olha, som alto até o amanhecer, gente. Gritos e algazarras vira caso de polícia. Nessa denúncia de perturbação do sossego foi registrada na Polícia Civil após um morador relatar sucessivos episódios envolvendo o quê? Som alto, festas, gritos e algazarras durante a madrugada ali no bairro popular. Ô, bairro popular. O fato, né, consta aqui que, segundo o boletim, perturbação do trabalho, sossego alheio por abuso de instrumentos sonoros. Segundo o comunicante, uma pessoa teria se mudado ali para uma residência em frente à sua casa. Desde então que esse novo vizinho mudou para lá, ele começou a promover ali situações envolvendo som e volume elevado, festas que se prolongaram aí até o amanhecer durante toda a madrugada. O morador afirma aqui que chegou a procurar o vizinho, né, para tentar resolver a situação. Ô, vizinho, segura aí e tal, no outro dia a gente sempre trabalha, eu sei que você quer festar, que você quer curtir, mas pensa um pouquinho com carinho do nosso lado, a gente precisa trabalhar cedo. É, procurou o vizinho lá, mas o vizinho... né, em determinado momento que ele foi procurado, né, ele teria dito aqui que não gostava nem que fosse bater lá no portão dele, né, e que não queria ser perturbado. Você entendeu aí? Ele tá perturbando, o vizinho foi lá na

bom, bom. Baixa seu som, eu sei que você gosta de festar. Vizinho, o negócio é o seguinte, você não gosta nem gosta aí, que eu não gosto nem de ser incomodado. É o fim da picada mesmo, né, gente? É muito abuso. Enfim, segundo a que consta no registro, né? É. Recentemente, numa roda de cerveja ali, tomando cerveja na casa dele mesmo, né? Essa moagem continuou aí até 22 horas. Mas o som continuou até as 4 da manhã, esse último registro aqui que a vítima fez, constando aqui. Ainda segundo no registro, né? Tinha muita algazarra, muito grito, muita cantoria, né? Envolvendo ali aproximadamente de 5 a 6 pessoas. Inclusive, no boletim de ocorrência, o comunicante informou que havia aí no meio dessa algazarra toda, dessa cachaçaiada porca toda, tinha ali crianças no meio. O morador relatou que no último final de semana, né? Uma festa lá nessa residência teria começado às 18 horas e terminado 6 horas da manhã. Do mesmo naipe. Som alto, conversa, risos, gritos, cantoria e aquele lenga-lenga todo. Segundo ele, o barulho podia ser ouvido inclusive de dentro da sua residência mesmo com a porta fechada. Uma preocupação aqui adicional relatada à Polícia Civil envolve a esposa do comunicante, que, segundo ele, possui problemas de saúde e utiliza inclusive o oxigênio. O morador afirmou aí que os vizinhos teriam conhecimento dessa condição, porque ela costuma permanecer ali na área de fora da residência, inclusive utilizando o equipamento, né? O comunicante também queima de folhas e fumaças próximo à residência vizinha. Segundo a sua versão, folhas teriam sido juntadas ali, incendiadas, fazendo com que a fumaça chegasse no interior da sua residência, informando ali que a esposa, que faz o uso de oxigênio, acabou passando mal e precisou ser levada ao hospital. Quanto à fumaça que entrava ali no imóvel. Então o morador declarou à polícia que já havia tentado solucionar essa situação por meio de conversa, só que o vizinho, na ignorância, enfim, disse que não gostava nem de ser incomodado. Então ele procurou os meios cabíveis, registrando o boletim de ocorrência. Na situação dessa daí, procura também o Ministério Público, tá? Procura também o Ministério Público, registra, formaliza uma denúncia, né? E busca os seus direitos dentro da legalidade, tá? Dentro da legalidade é importante. 10 horas 30 minutos, 10 e meia nessa manhã. Golpe durante suposta compra de triciclo termina com prejuízo de mais de R$ 8.000 aqui em nossa cidade. Você vai saber já já.

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2: 10h42 agora, um bom dia para dona Anália, que tá ali na rua 20, acompanhando o nosso programa juntamente com o seu Mário. A dona Anália mandando aquele bom dia especialmente para dona Irota, né? A dona Irotides está ali no setor de Vinho do Espírito Santo, né? A mãe do Fábio, a mãe da Simone, né? Tá lá ouvindo o nosso programa. A irmã do seu Enilton, a irmã do seu Meiquilo, né? A irmã do seu Heraldo, né? Ela falou assim para mim: Newton Júnior, manda um abraço para toda essa turma aí, fala que eu tô com saudade deles, né? O povo não se vê mais, né, dona Nália? Não vai mais na casa dos outros, né? É uma correria louca, sem controle, né? Né? Mas, enfim. A dona Irota deve estar lá com o rádio ligado acompanhando o programa, né, dona Irota? Beijo no seu coração. Deus abençoe você, sua vida. Seu Heraldo, né? Também ali no setor Boa Vista acompanhando a gente. Né? O pai da Danúbia, do Emerson e do Daniel, né? É isso aí, essa turma boa acompanhando a gente. Obrigado pelo carinho aí de vocês e pela sintonia. 10h43, o seu Meiquilo, né? O Meiquilo, o Edson Meiquilo, lá na Chácara Resgate acompanhando a gente, né? Juntamente com a dona Manuela, toda essa turma aí. Aproveito para estender um abraço a toda a turma aí da Chácara Resgate, também acompanhando o programa. Vamos então às ocorrências, né? Mais ocorrências aqui pra gente já dentro do programa trazer aqui a reclamação, né? A participação dos nossos ouvintes aqui dentro do programa. Olha, essa situação aqui, ó, essa ocorrência aqui, já pensou você querer comprar um bem e de repente você tá num prejuízo de mais de R$8.000? Pois é. Foi registrado esse boletim de ocorrência. Nessas últimas 24 horas, né, procurou a Polícia Civil de Mineiros porque a vítima acabou sofrendo esse golpe. E o prejuízo nessa venda envolvendo esse triciclo chegou aí a R$8.200. Mais de R$8.200. Esse caso teria acontecido agora, no dia 18 de agosto, mês passado. A vítima recebeu uma ligação de uma pessoa que supostamente trabalhava com a venda de triciclos, né? Como ele tinha interesse em adquirir o produto, ele continuou ali o contato. Durante a conversa, o suspeito teria solicitado aí que a vítima espalhasse aí a tela do telefone celular, né? Sob a justificativa ali, na verdade, é que queria que compartilhasse, né, a tela do celular ali para que fosse orientado ali durante a compra dos produtos disponíveis ali no catálogo. A vítima declarou à polícia, né, que em nenhum momento entrou aí no aplicativo bancário, que também não forneceu aí as suas informações bancárias, tendo apenas demonstrado interesse. Apenas demonstrou interesse aí na compra do triciclo. Posteriormente, entretanto, teria descoberto aí que o suspeito conseguiu acesso à sua conta e solicitou a obtenção aí de um cartão de crédito. Ao perceber a situação, a vítima afirmou aí que contestou imediatamente todos os pagamentos. Ainda assim, conforme o registro de ocorrência, o prejuízo total chegou a R$8.201,86. A vítima também procurou a instituição bancária para saber aí como o cartão teria sido liberado ao suposto fraudador. Segundo o relato apresentado à polícia, teria sido informado de que, pelo fato de ter atendido a ligação, não haveria aí como restituir o valor, né? Ele procurou a unidade bancária para saber como que o fraudador teria conseguido obter o cartão e também para reaver aí o valor, né? Mas aí o banco, a instituição financeira, informou que infelizmente não teria como

0: restituir o valor, né? Já que ele teria atendido essa ligação, enfim. Agora, virou caso de polícia essa situação, né? Agora vai entender como que o banco liberou, né? O banco agora não quer ressarcir o valor, mas enfim, eu acho que o cliente está sempre no direito, né? Já que foi constatada aqui a fraude, né? Como que alguém, não sendo eu, consegue solicitar um cartão no meu nome? Então, primeiro já começa aí, né? Enfim. Mais uma ocorrência aqui pra gente finalizar. 10 horas 47 minutos, 10h47 no nosso programa. Essa situação aqui envolvendo uma lesão corporal e uma resistência, né? E desobediência e desacato foi registrada ali na unidade prisional aqui da nossa cidade na tarde de ontem, por volta das 14 horas. Conforme conta aqui no boletim, servidores estavam ali realizando ali um procedimento de movimentação de cela com a transferência de custódia, né, para outra cela com o objetivo ali de proporcionar melhores acomodações aos internos que se encontravam ali, que se encontram recolhidos ali nas celas do bloco 1, ali da agência prisional. Antes da movimentação, teria sido dada ali uma ordem clara e direta para que os custodiados deixassem a cela e cumprissem ali o procedimento determinado. Um dos custodiados, né, porém, teria se recusado a cumprir a ordem, permanecendo dentro da cela e adotando comportamento de resistência à retirada. Diante da recusa, os servidores comunicaram a situação à chefia da equipe e, seguindo os procedimentos de segurança da unidade, deram continuidade à intervenção. Segundo o registro, durante a tentativa de retirada, o custodiado ele passou a apresentar resistência ativa, desferindo socos e pontapés ali contra os servidores. Durante a ação, o policial penal foi atingido por um pontapé na mão esquerda. Diante da agressão e da necessidade de proteger os servidores, o próprio custodiado, né, e terceiros, foi necessário, segundo o documento, o emprego da força física para contenção compatível aí para resistência apresentada. Então foram utilizadas técnicas ali institucionais de controle e mobilização até que a agressão pudesse ser interrompida e o custodiado retirado da cela. Após a contenção, o homem foi algemado e a situação foi estabilizada com restabelecimento da segurança ali do ambiente. A administração da unidade informou que foram adotadas as providências administrativas e de segurança pertinentes, aí, incluindo a comunicação à chefia e o registro da ocorrência nos sistemas e nos livros próprios. O servidor atingido foi encaminhado para avaliação médica, assim como o custodiado. Posteriormente, o caso foi apresentado à autoridade competente. Então, enfim, né? Aquela situação, a equipe de segurança da agência prisional precisava mudar ali os custodiados. Um refugou, disse que não ia sair da cela e virou aquela coisa toda de resistência. A equipe precisou usar aí da força moderada para retirar, né? Já que ele estava alterado, já que ele estava assim nervoso, né? Então precisaram conter ali com uso da força moderada para retirar ele ali do ambiente. Olha, também foi registrado nessas últimas horas, né, um furto de uma bicicleta, né, inclusive também de uma sacola contendo documentos pessoais, medicamentos mantidos ali e mantimentos em outros objetos, né. Esse crime aconteceu nessas últimas 24 horas ali no centro da cidade, segundo o registro. A vítima entrou ali no estabelecimento, né, uma loja de cosméticos ali, e acabou deixando a bicicleta estacionada na parte de fora. A bicicleta é uma bicicleta grande, modelo antigo, de cor branca, né, com quadro e o banco alto. Inclusive consta aqui que ela não tem sistema de freio traseiro. No guidão estava pendurada uma sacola contendo um pacote de arroz, além de diversos documentos pertencentes aí à vítima, né? RG, cartão do SUS, receita médica, né? Enfim, tinha alguns medicamentos ali em comprimidos. Na sacola também estava o título de eleitor da filha, né? Da vítima aí, faturas de água e de energia, enfim. A vítima informou que permaneceu apenas alguns minutos ali dentro do estabelecimento. Quando retornou, percebeu que a bicicleta e a sacola haviam desaparecido, tendo sido levada aí por uma pessoa ainda não identificada, né? Um elemento que poderá auxiliar aí nas investigações do estabelecimento é que ali no local tem câmeras de segurança. Então, conforme aí relatado à polícia, o sistema de monitoramento teria registrado então aí a ação. E a ocorrência foi registrada ali na delegacia de polícia civil. 10 horas, 52 minutos para você que está acompanhando a gente. Essas ocorrências aí das últimas horas, dentro das principais ocorrências registradas nessas horas aqui em nossa cidade.
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0: Vamos lá para dar voz aos nossos ouvintes. Milton Júnior, aqui no setor Nova República, Milton Júnior. Não tá pegando lua, por favor, tá? Passa o endereço completo. Gente, sempre que vocês forem mandar reclamação, mandem endereço, tá? Não manda só o bairro, não. Manda o endereço, tá? Porque daí a gente passa completo aí pra empresa responsável. Manda o endereço aí, tá bom, ouvinte? A participação aqui, Milton Júnior. Jailson deu alguma oposição aí sobre a reparação aqui das estradas na Serra do Evaristo, né? Participação aqui do ouvinte perguntando, Milton Júnior, Jailson já respondeu aí sobre o conserto das estradas aqui na Serra do Evaristo Costa, nessa região? Ainda não, ouvinte, mas eu tô mandando um áudio agora pro secretário, ele ainda não deu o parecer dele. Nossa situação ali da melhoria das estradas nessa região ali do Evaristo Costa. Por gentileza, dê uma atenção a nós aí do plantão policial, a Rádio Eldorado. Nós estamos aguardando aí o seu retorno. Inclusive, deixa eu dar um toque aqui pro Jailson, para ele ver a mensagem. Ô, secretário, vamos ver se ele vai atender nós. Ó, tá chamando. 10 horas 54. Alô, Jailson, bom dia, meu secretário. Eu tô ao vivo com você aqui no plantão policial. Eu mandei uma mensagem para tu. Ouve aí, responde nós, secretário.
2: Fala comigo aí.
0: Tá certo, o pessoal tá cobrando uma melhoria de estrada lá no Evaristo Costa. Mandei pro senhor as imagens aí, o senhor dá uma olhada com carinho e responde nós, tá bom, secretário?
2: Tá ok.
0: Aí, a gente atendido é na hora. O ouvinte reclamou, a gente cobra e a gente pede, o secretário atende a gente com o maior carinho do mundo. Obrigado. 10 horas e 51 minutos. Você acompanhando o programa Plantão Policial com a gente aqui no nosso programa. Que bom ter você aqui. Vamos lá. Olha aí, nós aqui já falamos direto com o secretário já atendeu nós e nós vamos cobrar essa situação para melhoria dos nossos ouvintes aí. Milton Júnior. Aqui na rua NV1, quadra 1, lixeiro não tá passando, Milton Júnior. Vamos lá, vamos cobrar aí, ó. Mandou o endereço, agora a gente consegue cobrar aí pros nossos ouvintes, tá certo? Milton Júnior, eu procurei saber aqui dos lixos. Tem dois carros que pegam os lixos aqui que estão quebrados. Só tem dois trabalhadores aí no centro e ao redor da UPA. Também mora aqui no Nova República, tá? Mas tá difícil mesmo, muito lixo aí nas lixeiras no Nova República. A ouvinte tá dizendo aqui que houve a informação aí de que tem dois veículos, né, da coleta de lixo, dois caminhões aí que estão quebrados. Quem mais tá aqui? Milton Júnior aqui na rua NV10 também, né? Mais de semana aí que não passa no Nova República. Ah, quem mais? Tá ouvindo aqui o nosso programa, né? Milton Júnior não tá pegando aqui. Ah, ela falou que é no setor todo, né? Que não tá pegando lá no Nova República. Milton Júnior na rua NV20 aqui no Nova República. Tá feia a coisa que o lixeiro passou no domingo. As lixeiras já estão lotadas. A participação aqui. A na rua NV20 aqui, já falei,

né? Nilton Júnior. André Luiz, Nilton Júnior. Queria saber o porquê que Mineiros, uma cidade desse tamanho, tem centro de hemodiálise e não tem um médico que faça biópsia renal. É o maior trabalho para fazer e só faz em Goiânia. Antes aqui fazia, mas o médico foi embora e ficou sem. Queria saber se tem previsão aí para ter um médico que faça, né? Que faça aí esse trabalho, né? A perícia renal. O ouvinte tá aqui cobrando essa situação, né? Tem várias pessoas que precisam fazer aí essa biópsia, inclusive eu, mas a gente não consegue. Deixa eu ver se eu acho o telefone da secretária de saúde aqui, peraí. Deixa eu ver se eu acho aqui. Saúde. 10 horas e 58 minutos aqui no programa Plantão Policial. Eu já estou enviando aí esse pedido de resposta para dona Sinara, que é da Secretaria de Saúde. Dona Sinara, o ouvinte está querendo saber a seguinte, né? Aqui nós temos o centro de hemodiálise, mas não tem mais médico que faça aí biópsia, tá? Que não faça mais a biópsia renal. Entendeu? Então tem que se deslocar para Goiânia, né, para ter aí esse trabalho, essa biópsia. Então ele tá querendo saber referente aí quando que Mineiros vai ter aí um médico que faça a biópsia, porque segundo ele o médico se mudou da cidade. Tá bom? Nós aguardamos aí a resposta da senhora. Inclusive nós estamos ao vivo aqui pela Rádio Eldorado, levando aí as reclamações dos nossos ouvintes a quem é de responsabilidade, tá bom? Nós estamos aguardando 10h59 agora. Ó, acabei de enviar aqui pra secretária, vamos ver o que nós recebemos de resposta, viu? Deixa eu ver quem mais tá aqui participando. Nilton Júnior, eu tô acompanhando você, a Camila, né? Tá com o rádio ligado. A dona Vera, Nilton Júnior, mandou um abraço pro meu esposo, o seu Silvério, tá lá no Trevo dos Bambus, lá no restaurante da Vera, né? Tá lá toda a turma por lá. A dona Aldenira, né? Tá lembrando aqui, Nilton Júnior, olha, a ONG Mão Amiga vai fazer doação agora em setores da cidade, né? Tudo de graça, tudo para a população. Serão 3 setores agora no sábado. Passa para mim aí, dona Aldenira, quais são os setores? Se alguém precisar de doação, se quiser passar também aí o que vai ser doado, né? Ah, ela tá dizendo aqui que veio. É uma doação que veio da OVG, é isso? O telefone da dona Aldenira é o 999-9956-4702. 999-56-4702, tá certo? Ela tá digitando aqui, vamos ver. Pra ela só informar a gente aí realmente, pra gente poder passar os detalhes aí dessa doação. Ouvinte Nilton Júnior, bom dia, não fala meu nome, eu tô aqui na rua São Sebastião, bem no final. Quase na esquina aqui da Avenida Contorno. A minha reclamação, Nilton Júnior, principalmente é sobre um casal com a grande imoralidade. Eles são piores que gato, Nilton Júnior. A mulher grita tanto que incomoda toda a vizinhança. Meu filho, eu já passei por isso em uns lugares, num setor aí que eu já morei. Eu sei como é que é. Ela grita, amor! Ela... Gente, não é de rir, não. Ouvinte, me perdoa, mas eu só de imaginar a cena... Meu Deus, e o camarada xinga ela, Nilton Júnior, e ela xinga, mas tudo não é briga não, Nilton Júnior, é amor entre os dois lá. Mas o que é constrangedor, Nilton Júnior, é que é bem na hora da novela das 9, Nilton Júnior. Tem dia que é 6 horas da manhã, né? É que a gente escuta essa pouca vergonha, essa imoralidade. Não, quer fazer o negócio? Faz, gente, mas faz caladinho, não precisa da vizinhança saber que tá fazendo não, você entendeu? Eu já me deparei uma vez com a situação, meu Deus do céu. E ainda mais a gente tem menino pequeno, né? É difícil. Uma vez eu cheguei tarde, eu tinha ido pra Portelândia num domingo. A gente chegou tarde, né? Da noite, a gente morava aqui na região do setor aeroporto aqui. Quando eu entrei pra dentro com o carro, eu já escutei. Eu falei, né? E aí, o que acontece?
Eu morava do lado de uma casa que era república e tinha uma piscina. E a turma jogando truque, dando risada, escutando música. E na piscina, isso tudo lá no mesmo ambiente. E na piscina, tinha um casal aqui, igual o ouvinte disse aqui, ó. Entre tapas e beijos, entendeu? E aí a minha filha pequena, pai, o que que tá acontecendo? Eu falei, minha filha do céu, vamos pra dentro de casa. Eu, pai, ele tá batendo nela, pai. Porque ela, meu Deus, ela gritava, gente. De uma forma tão desesperadora. Tu entendeu? Meu Deus. Eu falei, tá, ela tá tomando uma surra. Depois nós chamamos a polícia e a polícia resolve isso. Gente, é constrangedor uma situação dessa. Entendeu? Mas eu entendo, ouvinte. O que que acontece? Vai pelos meios legais, registra um boletim de ocorrência. Ou então, se continuar, já que eles não têm um pingo de vergonha na cara, você vai lá e fala, ô, vizinho, é o seguinte, nós não tá precisando ouvir o que que você faz entre quatro paredes com a vizinha, não. Você entendeu? Você tá atrapalhando minha novela, você tá atrapalhando aí meu jogo, você entendeu? Gás aí pra se resolver, né? O Arno Luiz tá lá em Primavera do Leste. Nossa, Nilton, nesse caso do som alto aí, é 12 por 12, hein? Começa às 18 e termina às 6. Você viu, né? Não é fácil, não. Nilton Júnior, a coisa tá feia, viu? Na terça-feira dessa semana, arrombaram aí lá em casa, roubaram botijão de gás, máquina de solda, telefone, carregador de telefone, roubaram carne, né, que tinha na geladeira, feijão congelado, fizeram limpa, Nilton Júnior. Registrou o boletim de ocorrência, minha amiga? Eu não lembro de ter lido aqui essa semana alguma ocorrência relacionada a furto aqui nessa região do setor aeroporto, não, hein? Registra o boletim de ocorrência, tá certo? Se resguarde aí. E eu não sei se vocês perceberam, mas há uma crescente aí, né, desses furtos. Olha, nós recebemos aqui a informação da secretária, a dona Sinara, mandou pra gente, obrigado, secretária, obrigado por atender a gente. Olha, ela disse, bom dia, o serviço de hemodiálise é um serviço especializado que não inclui outros procedimentos de investigação diagnóstica. Aqui tá dado a resposta dela. Tá digitando ali, vamos ver o que será mais a resposta aqui. Às vezes ela manda um complemento, a gente passa aqui. Deixa eu ver quem mais tá acompanhando o programa, gente. A Gisley tá acompanhando o nosso programa. Oi, Nilton Júnior, bom dia, Gisley. Ó, outro ouvinte tá falando aqui, Nilton Júnior, na rua NV10 também tem mais de semana que não passa aí o lixeiro. Muita reclamação aí do Nova República, né? Tem muita gente aí, Nilton Júnior, que fica criticando os garis, né? Mas olha, tá faltando dois veículos aí, né? Dois veículos estão em manutenção. Estão em equipe reduzida, né? A ouvinte tá falando aqui, né? Diz que foi verificar e entendeu aí que é a situação que tá passando lá. Mas eu vou verificar também junto com a própria empresa aqui, né? A gente tem um contato. Nilton Júnior, cadê o dinheiro que a gente paga da taxa de lixo que não tem nada aí para consertar os carros? Cadê o dinheiro com a prefeitura? Cadê o dinheiro aí que sai do bolso da gente para estar pagando aí, né, a taxa de coleta de lixo? Na verdade, esse serviço pela prefeitura, ele é terceirizado, né? A empresa é terceirizada pela prefeitura. Então, a manutenção desses veículos não é a cargo da prefeitura, é a cargo da empresa terceirizada. Então, mas enfim, né? A empresa precisa estar aí ligada, né? Que o equipamento desgasta, né? E precisa estar ligada aí para que o trabalho não. Que o trabalho não seja interrompido. A resposta aqui, a Sinara mandou um complemento, né? Sobre a biópsia renal aí pro ouvinte, né? É um procedimento aí de medida. Na verdade, é um procedimento de média complexidade, né? Organizado através de regulação estadual em todo o território nacional. Aqui em Mineiros, estamos em captação.

0: de profissional especializado para podermos realizar essa biópsia, né? Aqui. Então, tá aí, ouvinte, tá a resposta para você aí, tá certo? A secretária prontamente nos respondeu, como sempre faz, né? Sempre que a gente necessita, sempre que a gente precisa, atende a imprensa aí com muita disposição. Então, obrigado, Sinara. Obrigado aí pela resposta, ouvinte esclarecido. Agora, né, dá pra entender aí a situação. Qualquer coisa, não tem aqui as varredeiras, né? Estamos precisando aqui, já tem mais de 2 meses, Nilton Júnior, sem varrer as ruas. Nilton Júnior, aqui no Parque do Jatobá, as lixeiras também estão cheias, tá? Eu não entendo porque tem que pagar tão caro na taxa de lixo. Queremos resposta aí. O caminhão quebrou na prefeitura, né? Na prefeitura tem caminhão que pega lá, né? Pra fazer a limpeza, né? O ouvinte tá deixando aqui a reclamação dele. Pessoal lá de Portelândia acompanhando o nosso programa. Um abraço pra Terezinha. Um abraço pro João Bosco. Alô, João Bosco. Pessoal lá da Granja, né? Da Granja Barra do Retirinho, acompanhando a gente. A dona Aldenira, Nilton Júnior, vão ser na Praça do Mutirão 4. A dona Aldenira tá falando aqui das doações, viu, gente? Praça do Mutirão 4, Alcira de Resende, sábado, das 8 ao meio-dia, roupas, sapatos, adoçantes para diabético. No Lago Municipal, a mesma coisa, tá? Também tem leite de soja. Na primeira avenida, ao lado do mototáxi do setor oeste, ali em frente ao supermercado São Benedito, tudo do mesmo horário, tá? E as mesmas coisas, então das 8 ao meio-dia. Né? Fazemos aí ficha com as necessidades da população também. Então você pode chegou lá e fazer a ficha, né, juntamente com a equipe organizadora lá, para entender ali o que é a necessidade da população. Enfim, gente, eu tô atrasado. Um forte abraço, vem aí o programa de esporte amanhã. Quem mandou as reclamações, eu não consegui falar ainda. Amanhã, sexta-feira, manda de novo, que antes da gente entrar aí no quadro Bate-Papo de Dean com o Adriano Costa, a gente traz aí as reclamações, tá bom? Forte abraço pra você, que fica tudo de bom. E amanhã tem muito mais, às 10 a gente se encontra. Tchau, gente.
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0: Rezemos. Por suas santas chagas, suas chagas gloriosas, o Cristo Senhor me proteja e me guarde. Senhor Jesus, foste levado na cruz, para que por vossas santas chagas sejam curadas as de nossas almas. Eu vos louvo e agradeço pelo vosso ato redentor. Carregaste em vosso próprio corpo os meus pecados e de toda a humanidade. Nas vossas santas chagas coloco as minhas intenções, minhas preocupações, ansiedades e angústias, minhas enfermidades físicas e psíquicas, meus sofrimentos, dores, alegrias e necessidades. Em vossas santas chagas, Senhor, coloco minha família. Envolvei, Senhor, a mim e meus familiares, protegendo-nos do mal. Senhor, ao mostrar vossas santas chagas gloriosas a Tomé, e o mandando tocar em vosso lado aberto, curaste da incredulidade. Eu vos peço, Senhor, permita-me refugiar em vossas santas chagas, e por mérito desses sinais de vosso amor, curai a minha falta de fé. Ó Jesus, pelos méritos de vossa paixão, morte e ressurreição, dai-me a graça de viver os frutos da nossa redenção. Queridos filhos e filhas, vamos agora escutar este testemunho e deixar que Deus nos fortaleça na fé e na confiança de que Deus é o Deus dos milagres. Acompanhe.
1: Eu acompanho a obra Evangelizar há 15 anos. Eu estou aqui para contar o testemunho do meu filho no retiro do ano passado, de 2024. Nós viemos aqui com um propósito de alcançar a graça e a cura das alergias dele, que ele estava sofrendo há 10 anos com as alergias, toda a condição de se alimentar, e infelizmente pela restrição alimentar ele não conseguia participar de festas, dos amigos, e nos dava uma dor muito grande toda vez que ele tinha as crises de urticária, as crises respiratórias, as crises de choro, de frustração, porque ele não poderia consumir. E há 10 anos nós vínhamos lutando para poder descobrir o que era a causa de todas as inflamações, as infecções, os motivos das idas para os hospitais. E os médicos não acreditavam que poderia ser uma alergia alimentar, porque era diferente, era atípico os sintomas. Então, ouvindo o padre Reginaldo, fazendo as novenas, nós tomamos a decisão de fazer os exames por conta própria. E quando nós fizemos esses exames, foi comprovado que ele tinha as alergias. Então nós viemos até o retiro, pedimos para que Jesus das Santas Chagas e São José o curasse. E com isso, falamos que neste ano estaríamos aqui para dar o testemunho da cura. Hoje ele pode comer sem restrição nenhuma o que ele quiser, com leite e com ovo. Então nós damos graças e louvores a Jesus das Santas Chagas, a São José.
2: Graça alcançada, graça testemunhada. Toca o sino, sacristão!
0: E vamos à bênção da casa. Que a vossa divina bênção os acompanhe. Que o Espírito Santo ilumine os seus pensamentos e que seu poder haja por eles em toda parte. Tudo que se encontra nesta casa, os que nela entram, os que dela saem, que Jesus, nas suas santas chagas, nos abençoe e vos preserve do mal, para que nenhuma desgraça se aproxime de vós. O Senhor vos abençoe e vos guarde, que Ele faça seu rosto brilhar sobre vós, que Ele se compadeça de vós e vos dê a paz. Em nome do Pai, do Filho e do Espírito Santo. Amém.
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0: É, sou Águia até morrer, são 11 horas e 25 minutos, 11 e 25, nessa quinta-feira abençoada, gente, já estamos em setembro, hein? 3 de setembro de 2026, 27 graus nesse momento aqui, mineiros, né? E aqui, o programa Resenha Esportiva da Sul Eldorado, de Mineiros, 91,9, a pioneira, né? Cratel Luiz Carlos Lico, Carlos André, sobre a direção da nossa querida Cleia Gouveia. 11 horas e 26 minutos. Bom dia, Lico. Bom dia, e que você tem muita coisa para nós hoje do Mineiros, né?
1: Bom dia, Craquetel. Bom dia, queridos ouvintes da 91,9. Torcedor mequista. Olha, o Mineiro está treinando na hora do jogo, às 18 horas, lá no Odilon Flores. A gente vai falar tudo o que aconteceu ontem e aqui o que vai acontecer hoje lá no Odilon Flores. Um abraço para você, querido ouvinte.

0: Luiz Carlos Lico.
1: É, muitas coisas do Mineiro Esporte Clube, né? Muitas coisas que o Lico tem presenciado lá e me falou aqui, ó, em off, ó, os caras estão motivados pra caramba pra encarar o Rio Verde, hein? Vem coisa boa aí, 11 horas e 27 minutos, 11:27.
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1: 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Tem mais gente aqui com nós, ó. É, eu tô tentando aqui. Aê, agora deu certo aí.
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1: É, um abraço pro Denis, um abraço para todo mundo aí. Esse mês tá em reforma lá, não teremos lá, sabe o que, Lico? O almoço, porque estamos em reformas lá na Decalanches do meu amigo Denis. Um abraço para todo mundo aí, meu querido amigo Denis.
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1: É, um abraço pro meu amigo Jean, né? 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Você conhece bem o Jean, né?
0: Sim, claro.
1: É, um abraço pra ele, um abraço pra essa turma toda aí. É, da Casa dos Colchões, Lico. O que tem pra nós aí?
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1: 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Programa Onda Solidária, programa Onda Solidária, amanhã aqui, ó, na sua, na nossa querida 91,9 Eldorado, a pioneira. 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
0: É, 11:33, 11:33, agora vem tudo sobre
1: Rio Verde. Então, ontem, um treino de manhã foi aquele descanso programado, o treino técnico às 18 horas, é o mesmo horário do jogo, né? Um treino técnico, tático ali, com jogadas ensaiadas, depois um reduzido. Ontem teve aquele circuito ali, fazendo grandes jogadas ali, fazendo jogadas ensaiadas, um circuito, depois dividiu as equipes ali, fazendo um reduzido ali, treinando ali diante ali dos olhos ali do Alan George, nosso treinador. A gente tá vendo ali muita motivação nos jogadores, também no treinador. O treinador tá vibrando muito nos treinamentos aí, para levar para os jogadores, tão fazendo vídeos, passando vídeo para os jogadores. Então o Mineiro está treinando muito bem. É uma semana produtiva, cheia, né, para poder fazer esse jogo aí no sábado, né, que foi antecipado. Todos já sabem que foi antecipado aí para 18 horas, né? Então um jogo aí, um treinamento aí. E hoje na parte da manhã, foi descanso programado. À tarde, às 18 horas, tem às 15 horas tem academia, às 18 horas tem o treino ali no campo. Amanhã, às 9:30, tem o tático. E tarde, viagem para Rio Verde. Sábado, às 18 horas, jogo do Rio Verde contra o Mineiros no Mozar Veloso do Carmo. Então, essa aí é a programação do Mineiros aí até no jogo aí de sábado, às 18 horas, que é a 91,9. Vai levar tudo aí para você, com Carlos André, Craque Theo, Luiz Carlos Lick, toda a equipe aqui da 91,9.
0: Você tem informações sobre o feijão? Se já vai estar à disposição? Se tem alguém no DM desses caras aí que são feras, você tem essa informação?
1: Então, no DM propriamente dito, ainda não tem ninguém, né? Então o feijão já tá com a bola. Ontem mesmo, antes de ontem, já tava treinando ali com os jogadores com bola, né? E o Mingote ainda não. O Mingote, não sei se ele vai poder ir pro jogo. Hoje à tarde a gente vai estar lá pra gente saber de todas essas novidades. Aí amanhã a gente vai trazer pro nosso torcedor. E só lembrando, Craque Theo, parece aí aquela Rádio Peão, aquela famosa, estão falando aí que o Mineiro já contratou um zagueiro e também mais um atacante. Isso aí não é oficial, a gente tá sabendo e por bocas de outras pessoas. A gente só tem que ver direitinho aí com o nosso, com o Aurélio lá, com o Everton Goiano e com o Zé Silvestre, realmente, se é verdade. Você tem essa informação ou não?
0: Não, eu tenho informação de um zagueiro. Se vier um atacante, não é ruim, não, né,
1: Lito? Não, claro que não.
0: E se fora, por exemplo, vem o zagueiro e vem o atacante. Você, nesse prazo, porque você tem um prazo agora, né?
1: Sim.
0: Tem um prazo até amanhã?
1: Até amanhã às 19 horas tem que entrar no bid.
0: Pois é, e dá tempo, viu? Dá tempo.
1: Tá, claro.
0: Você traria mais um homem de meio ou você trazer um mais jogador pro Mineiros? E aí?
1: Não, eu acho que os atacantes de beirada do Mineiros, o Mineiros tá muito bem servido desses jogadores, né? E eu acho que um meia seria o mais ideal, né? Então, assim, às vezes é complicado você contratar um jogador desse nível, porque a gente sabe que é muito caro e também tá difícil de encontrar. Mas eu, né, se fosse pra contratar, eu contrataria com certeza um meia e não um atacante.
0: Pois é, mas um meia de ligação ou um meia de contenção?
1: Não, de ligação. É o meia mesmo, aquele que faz os jogadores da frente jogar, que roda a bola, e dá aquelas enfiadas de bola. Então, assim, o Mineiro tá precisando mais de um jogador assim, né? Pra poder hoje a gente tem quem? A gente tem o Feijão, Fernandinho e o Cleito. Mas se chegasse outro jogador com nível, assim, um nível mais alto do que esse que está aqui, seria bom. Mas se não tiver, o Mineiro está muito bem servido também, tanto de meia como de jogadores ali de lado. Agora o zagueiro a gente precisa, porque
0: o Mineiro podia olhar um pouquinho pelo lado do Goiatuba, hein? a

0: Alan George, né?
1: Alan George.
0: Alan George tem uma intimidade muito grande com o professor Glauber, que inclusive, Olico, fala com a gente agorinha aqui, viu?
1: Sim.
0: Tô procurando aqui, não tô achando aqui, mas o professor Glauber fala com a gente agorinha. É, eu vou deixar a sua vontade na hora que você quiser ouvir o que, que ele tem. Só pra lembrar, o Lico chegou aqui me lembrando. Goiatuba é Série C do Brasileiro. Oh. E o Mineiros logo vai estar numa dessa aí, Lico.
1: É, olha, se Deus quiser, logo o Mineiros vai estar. E a gente vai ter uma equipe aí que logo também vai estar nessas divisões aí, né? Que é a equipe lá de. É, lá de Ouvidor, né? O Agro, né? Agora o Abecate não é Abecate, mas é Agro, né? Com certeza.
0: Você acha que vem forte, Lico? Ah, porque tem muito dinheiro, né,
1: assim,
0: cara?
1: Assim, pra esse ano agora, de 2027, parece que não tem tanto, né? Eles querem ganhar aí mais umas posições aí pra poder, no outro ano, 2028 até 2030, eles querem estar aí na Série B do Brasileiro.
0: Você sabe quanto que é esse ano? Eu sei.
1: Ah, 10 milhões.
0: 10 milhões.
1: Fiquei sabendo.
0: É 10 milhões, hein, gente? Que o Lico falou o nome do time é Agro, se eu não me engano, era o antigo
1: Abecate. É a décima rodada, a primeira do retorno, né? A primeira rodada do retorno, sábado, 5/9, às 17 horas, lá no Abraão Manuel da Costa, tem Trindade e Goiânia. Morrinhos e Goianésia, no João Vilela, é às 18 horas no sábado. No sábado também, Tupi e Grêmio Anápolis, às 18 horas, lá no Geraldo Rodrigues, lá no Geradão, lá na cidade de Jussara. Rio Verde e Mineiros, às 18 horas, no Mozar Veloso do Carmo. No sábado, no domingo, apenas um jogo, né? É o jogo do Bom Jesus contra o São Luís, no Gilmar Alves, às 15h30. Então, o Mineiros vai levar vantagem nessa também. Por quê? A equipe do Bom Jesus vai jogar no domingo e vai vir jogar aqui na quarta contra a equipe do Mineiros. Então, o Mineiros vai ter mais um dia aí pra descansar, pra treinar, pra jogar diante da equipe do Bom Jesus, pra tentar aí mais uma vitória diante da equipe deles, que o Mineiros derrubou eles lá, que 19 jogos, que não perdia lá no Gilmar Alves, 19 partidas invicta. O Mineiros foi lá e desbancou todo poderoso Bom Jesus.
0: É, e nisso dá uma diferença, porque eles têm que andar 400 quilômetros, né, Lico?
1: Com certeza.
0: De ônibus, esse trem é muito, muito, muito grande. São 11h32.
1: Oi. Ó, depois de você ver, ouvir o Glauber, eu também tenho o Amador, né? Tem todos aí os jogos da semana aí do Amadorão.
0: É, ótimo. São 11h39. E eu perguntei pro professor Glauber da alegria, né, Lico, de ter mais um acesso aí. Você sabia que ele já teve acesso, se eu não me engano, com Goiás?
1: Sim, com o Goiás, então. Já subiu o Goiás da Série B para a Série A.
0: Então,
1: um excelente treinador. Se o Mineiro um dia trazer esse treinador aí, o Mineiro vai ser muito bem servido.
0: Antes de falar com o Glauber, o Lico aqui, muito tempo atrás, falou que era um treinador que ele queria aqui no
1: Mineiro. Claro, nossa.
0: Não estamos falando mal do professor Alan George, pelo contrário, estamos falando aquilo, né, Lico?
1: Não.
0: Que na época você falou, olha, era um treinador que eu queria ver no Mineiros Esporte Clube. É esse Glauber que subiu o Goiás para a primeira divisão e subiu o Goiatuba para a terceira divisão, Lico.
1: A gente tem que destacar os bons profissionais aqui no estado de Goiás. Então, o Luan Carlos mesmo pegou o Anápolis desacreditado, ganhou alguns jogos ali, tirou ele do rebaixamento, tanto o Alan George, o professor o Glauber, muito bom. Bom, a gente tem tantos treinadores, né, que já passou aqui pelo Mineiros e tá aqui trabalhando, e até uns que nem tá trabalhando assim, como o nosso querido aí, lá do Rio de Janeiro, moço.
0: Agora, Pedro Mendes,
1: rapaz.
0: Professor Pedro Mendes, tá lá, Madonna Cátia, um abraço pro professor Pedro Mendes. São 11h40. Professor Glauber falou com a gente aqui, ó. Rouco, rapaz, de tanto comemorar, tem que comemorar mesmo. Fala com nós aí, professor.
2: Bom dia a todos os ouvintes. Feliz em falar com vocês mais uma vez.
0: Abraço, professor.
2: É, realmente ontem um jogo difícil, mas graças a Deus nós conseguimos o acesso. É muito bom, não só para minha carreira como treinador, conseguir mais um acesso, mas principalmente para a cidade de Goiatuba, né, para a região toda. Para o estado de Goiás, ter mais uma equipe na Série C do Campeonato Brasileiro, é algo muito importante. É, para todos que gostam do futebol goiano. Então nós estamos felizes e ainda estamos comemorando aqui, porque realmente é um feito inédito. Uma equipe igual, uma cidade igual Goiatuba, ter uma equipe na Série C do Brasileiro. É algo que nos engrandece, nos envaidece e deixa todo mundo feliz. Obrigado a todos que torceram por nós, um grande abraço. Tá bom? Feliz, até uma próxima.
0: Até uma próxima, professor. Bem rouco, viu, Lico? Bem rouco. E você ficaria com ele? Você já assinaria um contrato com ele?
1: Ah, com
0: para certeza. Para o Goianão e para o brasileiro, Lico?
1: Com certeza. Olha, a gente tem um pouco, assim, de dúvida sobre lá na cidade de Goiatuba, porque esse ano lá foi muito complicado sobre negócio de dinheiro, né? Então, assim, o ano que vem, o sarrafo é lá em cima. Por quê? A Série D, o ano que vem, a Série C, ela terá 24 equipes. Então, quer dizer, vai ser mais jogos ainda, vai ter o ano todinho aí pro Goiatuba. for montar uma equipe aí para jogar. Então, assim, a gente tá vendo lá que esse ano faltou a verba e é muito complicado, né? O Goiatuba, deixa eu passar aqui, Cracktel, ontem, né? E hoje vai jogar o Nacional, vai jogar contra o CSA, hoje, na quinta. O primeiro jogo, o Nacional...

0: É lá do Alagoano, do Anderson. Sim. Alagoano. Ganhou por 3-1 e hoje é o outro jogo, né? Então, o outro jogo lá, então é isso aí. E o CSA, o Nacional, agora o Uberlândia com o Asa, vai jogar aí no domingo. Isso aí é mais pra frente, isso aí também não precisa muito mais a gente falar não, que não tem equipe de Goiás, isso aí é só pra decidir quem vai ser o campeão.
1: São 11 horas e 42 minutos, 11h42. Vamos ouvir aqui a Dani Speroni?
0: Vamos.
1: Ela fala da Copa do Brasil, semifinal está definida, Palmeiras vai pegar o Vasco, né? E o Santos ontem bobeou e o menino Ney sentiu de novo, 11h42. Vamos ouvir aqui o que tem pra falar com a gente aqui.
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3: A primeira semifinal da Copa do Brasil está definida e será entre Vasco e Palmeiras. Tudo porque o time cruzmaltino voltou a vencer o Vitória, desta vez no Barradão, e pelo placar de 2-0. Andrés Gomes e Puma Rodrigues marcaram os gols da vitória vascaína. O goleiro Léo Jardim, um dos destaques do time na temporada, comemorou muito a classificação e mandou um recado ao torcedor vascaíno.
4: Cara, é só agradecer, eu sou muito grato a essa torcida que me abraçou desde o começo, desde que eu cheguei. E a gente sabe que por muitas vezes o torcedor do Vasco vem sofrendo, mas que eles continuem acreditando, continuem apoiando da forma como eles têm feito, que a gente tem se dedicado muito para mudar essa situação, mudar essa história do Vasco e colocar o Vasco no lugar onde ele merece. Então, realmente é só agradecer por todo o apoio, a torcida está sempre do nosso lado, e que eles continuem acreditando, continuem apoiando a gente, que a gente vai se dedicar muito para dar alegria para essa torcida.
3: O Palmeiras conseguiu segurar o Santos dentro da Vila Belmiro e um empate sem gols garantiu o Verdão na próxima fase, já que na primeira partida 3-0 para a equipe do Palmeiras. Portanto, a primeira semifinal definida, faltando apenas o adversário do Atlético Mineiro, que vai sair do confronto desta quinta-feira, que será do Grenal. Grêmio e Internacional se enfrentam na Arena do Grêmio às 8 horas da noite. O detalhe é que na primeira partida o 0-0 persistiu, portanto, quem vencer garante vaga na próxima fase e vai enfrentar o Galo. Um novo empate leva a decisão para os pênaltis. Agência Rádio Web com informações da Copa do Brasil, Daniela Esperon.
1: Nico, e aí, o que você pensa disso aí?
0: Olha, ontem, né, ontem eu assisti o jogo do Palmeiras, todo o jogo do Palmeiras diante da equipe do Santos. O Santos tentou e o Palmeiras segurou o primeiro tempo, aí depois o segundo tempo foi só administrar. Olha, tanto que o torcedor do Palmeiras é complicado. Ontem eu recebi uma mensagem de um amigo meu falando, nossa, mas o Palmeiras empatou o jogo. Falei, cara, o Palmeiras ganhou de 3-0, ontem era o segundo tempo do combate. Então o Palmeiras ganhou o primeiro tempo de 3-0, ontem foi o segundo tempo. Então assim, o torcedor às vezes quer que o Palmeiras ganhe. Ninguém consegue assim. E o Atlético, né, vai esperar agora. O Palmeiras vai jogar com o Vasco. O Vasco passou muito bem, ganhou as duas aí do Vitória. E eu falava que o Vasco passava, porque ele ganhou a primeira e eu achava assim, pelo futebol que tava jogando, ele passava. Como passou.
1: O Sousa deu um equilíbrio ao Vasco, o do Racing.
0: Muito bom jogador.
1: Muito bom jogador.
0: Aí o Atlético, né, que passou pelo Cruzeiro, vai esperar o Inter, o Grêmio, que joga hoje às 20 horas, né? Então, assim.
1: E aí?
0: Aí eu falo que é jogo complicado.
1: Onde é o jogo? O jogo é no estádio do Grêmio.
0: Do Grêmio.
1: O primeiro jogo foi 0-0 lá no estádio do Inter, agora hoje, olha.
0: Esse jogo, Theo, se fosse pra mim apostar, eu apostaria 51 no Grêmio e 49 no Inter, porque é um jogo, assim, não tem como você falar, porque o primeiro jogo foi 0-0, pancadaria.
1: Horrível, né?
0: Horrível. E hoje vai ser assim também, então, eu acho aí, assim, se for pra mim apostar, eu apostaria no Internacional, porque eu acho que o time do Internacional tá mais equilibrado. Mas assim, eu sei lá,
1: O Dia Carafim tá ouvindo a gente aqui, ele sabe que eu sou Inter.
0: Ah, sim.
1: Sou Inter.
0: Também sei.
1: Mas você sabe, Lico, no Grêmio tem um lateral direito que dos últimos reforços do Grêmio, você sabe que a imprensa gaúcha é nojenta, né? Nojenta no sentido de...
0: Quando exigente. Ela não gosta, exigente.
1: Me perdoe, nojenta não, me perdoe a expressão. Ela é exigente. Rapaz, a imprensa gaúcha todinha só tece comentários maravilhosos sobre o lateral do Goiás que foi pro pro Grêmio.
0: O Kaiton.
1: O Kaiton.
0: Mas ele
1: que
0: é
1: foi
0: muito
1: a
0: bom.
1: Melhor contratação que o Paulo lá, não sei o que, lá do Grêmio, lá, o homem que manda no Grêmio, contratou nos últimos tempos. E eu fiquei tão feliz, porque era um moleque aqui no Goiás, cara. Uhum, e fazendo bom. Boa campanha. Mas você acha, eu acho que vai dar o Grêmio, cara.
0: Igual eu falo, né? É muito complicado. Esse vai ser um jogo difícil pra arbitragem, porque hoje Nossa é jogo pauleiro. Senhora. A gente sabe lá, até no Paroímpa, o Internacional com o Grêmio é jogo duro. Então, é.
1: Duas coisas que eu queria falar. Primeiro que o torcedor do Palmeiras, que fica falando isso do Palmeiras, esquece que o Palmeiras fez um massacre no primeiro jogo. E ontem, só pra te lembrar, o Palmeiras era pra ter terminado o primeiro tempo de 3-0 pro Palmeiras.
0: Sim.
1: 3-0 pro Palmeiras. Aí, mas o Palmeiras não ganhou do Santos. O Palmeiras tá jogando fora, tá 3-0. Segundo tempo, o Palmeiras administrou como um time grande faz. Pra não ficar perdendo de 1-0 e tudo, e administrou.
0: Assim, torcedor já me pergunta, a gente comenta, né, e fala assim que o Palmeiras perde muitos gols. Por que que o Palmeiras perde muitos gols? Porque ele produz muito. O Palmeiras produz muito, por isso que perde muito. Se o Palmeiras for fazer todos os gols que ele produz, seria super goleadas. E a gente sabe que não é assim, futebol não é assim.
1: Não, não é. E o Santos, as contratações do Santos me agradou muito. Rodinei na direita.
0: Sim.
1: Arthur no meio de campo. Tem o Arão, que ontem fez uma super partida. Uhum. Aquele Rolezer ontem jogou muito bem também. O Santos vai se arrumando. Eu brinco muito de cair, mas o Santos não cai. O Santos vai vir forte. Escreve aí o que eu tô falando pra você. Agora, Lico, e bem rapidinho. Duas coisas. Primeiro que o Klaus relatou o vice-presidente do... Se eu não me engano, o vice-presidente do Atlético Mineiro, mas vai pegar um gancho, que o Klaus acabou com ele na súmula. E a outra coisa que eu queria te perguntar, Lico, você acha que essa contusão do Neymar, cara, ela já é das antigas ou pode ser uma contusão nova? Porque esse dia pra trás você me falou, cara, o Neymar é muito bom, mas de tanta contusão ele é muito podre, qualquer coisinha estoura ele.
0: Ô Theo, é o seguinte, jogador, ele tem que focar no que ele faz, ele não foca, quer dizer, o Neymar, a gente sabe que o Neymar não é aquele jogador mais, mas tem muitos jogadores, o Fred chegou, eu não sei quantos anos o Fred tem, mas ele não é mais, muito mais novo, assim, ele é mais ou menos na mesma
1: você
0: faixa
1: fala
0: de
1: no
0: idade.
1: Atlético Mineiro?
0: O Fred chegou, jogou muita bola, mas por quê? Porque o jogador é um atleta, futebol é atleta, e o Neymar, a gente sabe que ele deixou de ser atleta já tem muitos anos, depois que ele machucou o joelho, ele nunca mais foi o mesmo e nunca mais será o mesmo. Então, assim, quando ele força muito, que ontem ele quis forçar uma jogada, ele sente contusão. A gente sabe que o físico do atleta profissional hoje, ele tem que estar 100%. E o Neymar não é 100% e nunca vai chegar.
1: Só pra fechar esse assunto aqui, só pra fechar. Primeiro que um abraço pra todos os santistas, né, que estão nos ouvindo, viu? Aqui se fala de todos os esportes, fala do Mineiros, fala do Campeonato Brasileiro, Copa do Brasil, Amador, nós falamos de tudo aqui. A outra coisa ali, paz, meus senhores. O Cuca ontem deu a entrevista depois do jogo falando, gente, o que que nós vamos fazer sem um menino Ney agora? Então, eu falei eu vou falar pro Lico pra ver o que o Lico vai falar. O que nós vamos fazer sem
0: futebol,
1: o Neymar no time?
0: Futebol é coletivo, é 11 contra 11, não tem esse negócio de um não tá, os outros tá ali pra poder jogar. O treinador, ele não pode falar isso não, porque ele tá jogando os outros ali, quer dizer, os outros não valem nada. Não é só um que vale, então tá errado. E eu só lembrando de falar no Santista, mandar um abração pro Adonel e também pra Sandra. A Sandra fez aniversário no último sábado, eu esqueci de mandar aquele abraço, mas nunca é tarde pra mandar um abraço aí pro amigo, né? Amiga aí, no caso, a Sandra. Um abraço, Sandra. Parabéns pelo seu aniversário. Mesmo tarde, mas lembrei de você. Um abraço pra você, Podonel, pra todo mundo.
1: Um bolo e um sargadinho, nada, né?
0: Nada. Então vamos agora com os parceiros do Resenha Esportiva. 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

0: 11:53.
1: São 11:52, 11:52. Você sabe, vamos ouvir aqui, Lito. Tem um pessoal aqui, nós tem que ouvir eles, não tem jeito, né? Não tem jeito não, com muito prazer. Seu Hélio, rapaz.
0: Seu Hélio.
1: Seu Hélio tá falando aqui, olha, seu Hélio tá falando assim, ó, bom dia pra todo mundo, Theo, Lico, Semi, Carlos André, na audiência com vocês. Meu amigo João Batista Campos Popular Farofa, hoje é o dia de comer sardinha. Não entendi não, mas vambora.
0: É, uai, ontem o Palmeiras ganhou porque o Farofa é santista e ele é palmeirense. Então hoje é o dia de comer uma sardinha, né?
1: É mesmo.
0: Uma sardinha com arroz, um feijãozinho, uma cebola é muito bom. Ô Farofa, um abraço pra você, pro seu Hélio também, um abraço.
1: É, um abraço pro seu Hélio, um abraço pro Farofa.
0: Esse é mequista agora, hein? Não, esse é apaixonado.
1: O Farofa ficou de mandar uns caneludos amarelos pra nós, né? Esse trem demorando chegar. Meu amigo Viltomar, rapaz, meu amigo Viltomar tá aqui. Falar em caneludo, meu cunhado Borodes quer pra me passar lá pra pegar um. Vou passar lá hoje, viu? 11:53, Viltomar, fala com nós aí, meu querido.
2: Bom dia, pessoal da Resenha Esportiva aí.
0: Bom dia.
2: Hein? Eu puxei pelo gol. Quantas partidas que foi tudo, já fez 9, né? Mas no Google tá falando que o Tupi, esqueci qual que é o outro, tá só com 8 partidas. Mas também que encerrou o primeiro turno, com todos os times concluídos.
1: Lico, você sabe,
0: velho. Ouviu, Tomar? É o seguinte, agora é o retorno, né? Agora o próximo é a rodada número 10, né? Então, assim, o líder é o Rio Verde, né? O líder é o Rio Verde rapidinho, né? O Rio Verde, segundo é o Bom Jesus, terceiro é o Goianésia, quarto é o Morrinhos, quinto é o Goiânia, sexto é o Tupi, sétimo é o Mineiros, oitavo é o Grêmio Anápolis, nono é o São Luís e décimo é o Trindade. Então, todos já fizeram 9 jogos, agora é a próxima, a rodada número 10.
1: Lico, antes de você falar do Amadorzão, deixa eu ler aqui um áudio. Aqui, ó, você sabe quem tá mandando pra nós aqui, a Sônia Bebel. Bom dia, meus meninos do Resenha Esportiva. Ontem eu mandei um áudio e não deu pra vocês ouvir. Eu fiz aniversário no dia primeiro.
0: Rapaz.
1: Ô, minha amiga Sônia Bebel, muito obrigado. Deixa eu falar um negócio pra vocês. Nós estamos numa correria danada porque tem o horário, né, Lico? O horário político. Horário político que nós não conseguimos, mas mil perdão, Sônia. E parabéns, né, Lico? Muitos anos de vida, saúde e paz na sua vida, minha querida.
0: Sônia Bebel, parabéns pelo seu aniversário. Um abração pra você, que Deus te abençoe hoje e sempre. Um abraço também pro seu namorado, Lueci.
1: Ô, Lueci, um abraço pra você.
0: Olha, vamos aqui com o Amadorzão, né, rapaz? É primeira divisão, é um grupo B contra o grupo A, grupo A contra o grupo B. 5/9, sábado, às 18 horas, tem Arabol e Juventus, todos lá no estádio do Capoeira. 6/9, domingo, às 18 horas, tem Duque de Caxias, Real Bahia, a fusão, né, Duque de Caxias, Real Bahia, contra o Red Bull Liderança. A segunda divisão tem dia 4/9, sexta-feira, portanto, amanhã, às 19:30, Supermercado do Zé contra a Revelação da cidade, lá do Zé Fei, mandar um abração lá pro Zé Fei. 5/9, sábado, às 16 horas, tem Vila Popular e Boca Júnior. 5/9, 20 horas, Rota Agro contra a equipe do Sampaio Correia. Essa aí é da divisão, então, a Série C, Série A, Série B e Série C. Agora vamos pra Série C. 6/9, domingo, 8 da manhã, é o jogo da madrugada, Metropolitano contra a equipe do Cabo Verde Cedro. 6/9, 10 horas da manhã, São José contra a equipe do Colorado. 6/9, 16 horas no domingo, União City contra a Revelação da Cidade B. Esses jogos que eu falei até agora, todos aí no Capoeira. Agora lá na cidade de Portelândia, no domingo, 6/9, às 16 horas, tem Skank e Dunamis. Esse aí foi o campeonato, próxima rodada do campeonato amador da cidade de Mineiros.
1: Sobre a seleção brasileira, CBF define próxima convocação da seleção brasileira. Dani, fala com a gente aí bem rapidinho, Dani.
3: A CBF definiu a data da primeira convocação da seleção brasileira após a disputa da Copa do Mundo de 2026. E a convocação será feita pelo técnico Carlo Ancelotti no dia 9 de setembro, quarta-feira que vem, na sede da entidade, no Rio de Janeiro. A seleção vai iniciar o ciclo para a Copa do Mundo de 2030 com uma super data FIFA. Serão 3 amistosos, 2 contra a Austrália, nos dias 25 e 29 de setembro, e diante da Índia, no dia 3 de outubro. Esses jogos serão disputados nas casas das seleções adversárias. Carlo Ancelotti tem observado

0: jogos das competições nacionais e também internacionais. Inclusive, na última semana, ele esteve olhando o campeonato francês e também teve passagens pela Premier League de forma presencial. As partidas contra a Austrália e Índia serão as primeiras da seleção brasileira após a Copa do Mundo. O técnico Carlo Ancelotti vai fazer uma renovação para este novo ciclo e a grande expectativa é em relação aos nomes que podem surgir nesta lista. Agência Rádio Web com informações da seleção brasileira, Daniela Esperon.
1: É, minha amiga Dani Esperon, né? Que coisa, né? Olha os amistosos da seleção brasileira. É uma vergonha, uma palhaçada. Isso é um tapa na cara do futebol brasileiro, Lico.
2: Olha, assim, início de trabalho, a gente até entende um pouco jogar contra essas seleções, né? Porque a gente tem que ver aí também como o Ancelotti agora vai agir com a seleção brasileira. Porque até agora, para mim, foi muito pífia a passagem dele pela seleção brasileira. Agora vamos ver quais jogadores que irão convocar para jogar com essas seleções, né? Ele não ia jogar com a equipe aí que agora não tá entrosada, não tem nenhuma equipe, nem na Copa do Mundo, não teve, agora que não vai ter. Mas assim, o bom, né, os próximos jogos do Brasil ser com seleções melhores, ranqueadas e pela FIFA.
1: É, um abraço pra você, não me pega, viu? Não me pega, eu perdi meu tempo pra ver jogo de seleção brasileira contra a Índia.
2: Não, também não vou não.
1: É o fim do mundo, eu convido você a não assistir também, que isso é uma palhaçada, o vexame que deu na Copa do Mundo, e agora, sabe o quê? Fazer amistoso contra a Índia, é um tapa na cara do brasileiro. São 11h59, Lico, um abraço pra você, até amanhã.
2: Um abraço pro Cactel, até amanhã, né? Eu volto aí às 19 horas com o Rancho Sertanejo.

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2: A Hora do Recado, agora são 12 horas 27 minutos, meio-dia 27, com oferecimento Ponto Forte. 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Olha, procura-se emprego. José Batista é solteiro, está à procura de serviço em chácaras, sítios e fazendas como caseiro. Telefone, contato dele, 649-9929-1051. Osmar, casado, sem filhos, procura serviços em chácaras e fazendas como caseiro. Telefone para contato, 649-9965-1346. O Adson, ele é casado, sem filhos. Procura serviço de caseiro em fazendas e chácaras. Telefone para contato, 779-8820-1984. A Beatriz procura serviço como auxiliar geral e cuidadora de idosos. Telefone para contato, 649-9629-1731. O Edivaldo é casado, sem filhos, procura serviços em chácaras e fazendas como caseiro. Ele procura serviços como caseiro em chácaras e fazendas, serviços gerais. Telefone 649-9218-0812. 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

0: 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A hora do recado volta logo mais, às 16h55, aproximadamente ali às 17 horas, com Gilmar Silva, segunda edição, dentro do Entardecer no Sertão.
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0: Boa tarde, agora são 12h32. Está no ar mais uma edição do Jornal Eldorado. Hoje é quinta-feira, dia 3 de setembro do ano 2026. Eu sou Carlos André, direção executiva de Cleia Gouveia. Confira agora, no Jornal Eldorado, as principais manchetes da edição de hoje.
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0: El Niño deve ganhar força nos próximos meses e persistir até fevereiro de 2027, diz OMM. De faxineiro, assistente jurídico, judiciário, servidor do TJ Goiás, realiza sonho de se formar em direito aos 50 anos. Estes e outros destaques você acompanha aqui e agora, no Jornal Eldorado.
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0: Olha, o fenômeno El Niño, ele deve continuar influenciando o clima, né? O conhecido El Niño, até fevereiro de 2027, deve continuar aí, infelizmente, né, influenciando esse clima e pode alcançar uma intensidade muito forte nos próximos meses. A previsão consta em uma nova atualização divulgada nesta quinta-feira, dia 3. Ela foi divulgada pela Organização Meteorológica Mundial, conhecida OMM, órgão ligado à Organização das Nações Unidas, ONU. De acordo com a entidade, o aquecimento deve avançar até o fim deste ano, quando a ocorrência do fenômeno deve atingir seu ponto máximo. A região mais diretamente afetada pelo El Niño, o Pacífico Equatorial Centro-Oriental, já apresenta temperaturas da superfície do mar bem acima do padrão médio, né? Com tendência de elevação nos próximos meses. O secretário-geral da ONU, Antônio Guterres, alertou para o cenário provocado pelo fortalecimento do fenômeno. Segundo ele, o comportamento atual do El Niño representa uma situação sem precedentes para o planeta e ocorre em meio ao aumento das temperaturas.

0: fatores climáticos podem modificar a intensidade e a forma com seus efeitos são sentidos em cada localidade. Olha, o assistente jurídico Francisco Arnaldo Patrício percorreu uma longa e desafiadora trajetória até conquistar o diploma universitário, né? Foram 18 anos entre o ingresso na faculdade e a conclusão do curso de Direito. Aos 50 anos, servidor do Tribunal de Justiça aqui de Goiás, TJGO, que veio ainda jovem do sertão do Ceará, trabalhou como faxineiro no mesmo órgão e chegou a dormir sob uma barraca de lona antes de realizar o sonho de se formar. A formatura aconteceu na segunda-feira, dia 1º, e reuniu amigos que acompanharam ou de perto a trajetória do agora bacharel, né? Para o bacharel em Direito, a conquista encerra um ciclo de décadas de esforço diário, marcado por interrupções e também por recomeços. Em entrevista ao G1 Goiás, Francisco contou que entre os 11 irmãos da família, ele foi o único a seguir nos estudos até o ensino superior. Ele falou sobre sua trajetória de superação e a importância, né, da força de vontade, além de incentivar quem também busca realizar um sonho. É uma belíssima história, portanto, que aconteceu aqui em Goiás, né? O caso do agora assistente judiciário Francisco Arnaldo Patrício. Foram 18 anos, né, entre o ingresso na faculdade e a conclusão do curso de Direito. Agora, né, colhendo os frutos aos 50 anos, servidor do Tribunal de Justiça de Goiás, o TJGO. Agora são 12 horas mais 36 minutos, meio-dia e 36. Vamos até a nossa capital, Goiânia, Libório Santos, quinta-feira, dia 3/9. Boa tarde.
1: Muito boa tarde para você, Carlos André. Boa tarde, ouvintes do Jornal Eldorado, Eldorado FM 91.9, Mineiros. Nós estamos de volta de Goiânia com as principais notícias do dia. Começa o embargo de importações de carnes pelo mercado europeu. Motorista morre picado por abelhas depois de acidente com caminhão. Ministério Público investiga envolvimento de policiais no desvio de cargas roubadas. Eu sou Libório Santos, hoje é dia 2 de setembro, quarta-feira, e esses são os nossos destaques. Uma chuva leve atingiu Goiânia e algumas cidades do interior. Aqui na...

0: sim, vamos atualizar essas informações de Bório Santos. Nós vamos conferir, né, as notícias de hoje. Hoje é quinta-feira, dia 3 de setembro de 2026. O que, que você tem aí, né? Pode nos repassar também, atualizar as informações de hoje aí da nossa capital, Libório.
1: Antecipado o prazo para micro e pequenas empresas aderirem ao Simples Nacional. Policial militar recomenda não cometer crimes para evitar curtir o forte calor dentro das celas. Já em vigor a lei que garante a política de atenção à saúde da mulher. Eu sou Libório Santos, hoje é dia 3 de setembro, quinta-feira, e esses são os nossos destaques. Micro e pequenas empresas com faturamento de até 4,8 milhões de reais por ano já podem solicitar adesão ao Simples Nacional para 2027. O prazo começou na última terça-feira e termina dia 30 de setembro. A mudança antecipa em 4 meses o período que anteriormente ocorria apenas em janeiro e foi estabelecida pelo Comitê Gestor do Simples Nacional em razão da transição para a reforma tributária. O Sebrae Goiás encerrará o desafio Go Jovem 2026 com a celebração da grande final e que será realizada hoje à noite no Teatro Goiânia, aqui na capital, ocasião em que serão anunciados os 3 grupos com melhor desempenho na jornada. A comemoração do ecossistema empreendedor jovem contará também como atração especial o show de stand-up do humorista Renato Albani. Brenda do Sebrae Goiás destaca o que é esse programa.
2: Que é um programa de inovação do Sebrae para jovens de 18 a 29 anos, empreendedores ou potenciais empreendedores que passaram por um processo de capacitação e agora eles desenvolveram um projeto de transformação digital e aplicar

0: trabalham dentro de uma micro ou pequena empresa. Eles ainda não sabem quem são os vencedores. E nós vamos conhecer esses vencedores juntos, no Teatro Goiânia, com um mega show de stand-up do comediante Renato Albani. Não perca, gente. A gente vai estar lá comemorando 5 anos de Gol Jovem.
1: A Polícia Rodoviária Federal recuperou um Chevrolet Onix com registro de roubo durante fiscalização na BR-452 em Tumbiara. O veículo havia sido roubado em Recife, no Pernambuco, em fevereiro do ano passado e estava a mais de 2.500 quilômetros do local onde havia cometido esse crime. O condutor disse que havia adquirido o veículo em Alagoas e que não tinha conhecimento que era produto de roubo. Uma manifestação de entregadores por aplicativos em Aparecida de Goiânia acabou em confusão e com 3 pessoas feridas a facadas. A confusão aconteceu quando um grupo tentou impedir que um colega retirasse um pedido para entrega. Um acidente envolvendo um ônibus, um caminhão e um veículo de passeio deixou 10 pessoas feridas na manhã desta quarta-feira na J-060, na zona rural de Porá, região oeste de Goiás. E mais uma vez, né, gente, o envolvimento de caminhões e ônibus. O caminhão tombou, o ônibus caiu numa ribanceira. O motorista do caminhão estava bêbado e foi preso. Uma policial militar viralizou na internet ao usar o calor em Goiás para fazer um alerta contra os crimes. Em tom de brincadeira, a sargento Kiara pediu que as pessoas pensem bem, né, antes de cometer crimes durante esses dias. Ouça o alerta da policial.
2: Não cometam crimes, principalmente hoje. E, gente, esse calor tá demais. Ainda é cedo e eu já tô aqui suando essa farda. Tá muito, muito, muito, muito quente. E eu tô falando isso pensando no bem-estar de vocês mesmo. Porque pensa comigo, se aqui fora já tá esse calor, imagina dentro daquela celinha lá na CGF. Pra quem não conhece, é aquela cela onde a pessoa fica inicialmente detida. Gente, a celinha é minúscula, ela é fechada, escura, suja, fedida. Já não é um lugar assim agradável em condições normais. Agora imagina nesse calor. E tem outro detalhe, não tem garantia nenhuma que você vai ter essa salinha VIP só pra você. Pode ter outras pessoas ainda lá junto também. Aí junta todo mundo nessa salinha minúscula e não compensa, gente. E outra coisa, pra que você vai cometer crime? Você sabe que a polícia aqui de Goiás pega. Pega, vocês sabem que pega. Então fica quietinho, faça uma boa escolha, porque além de estar quente, a polícia tá trabalhando. Mas assim, é só uma dica.
1: Segundo o Conselho Nacional de Justiça, é registrado 1 feminicídio por dia em Goiás. Para combater esse grave problema, 300 policiais em Goiás passam por um treinamento especial para o atendimento de mulheres vítimas de violência. Já está em vigor a Lei 23.950, sancionada ano passado, e que trata da política de atenção à saúde da mulher. Era de autoria da deputada Bia de Lima, que destaca a sua importância.
3: É importante que nós mulheres falemos da menopausa. Para muitas, às vezes, é um tabu falar dessas questões da

0: Então, o que que nós pensamos? Como é que nós vamos ter ações que preservem, onde garantam às mulheres condições para elas conhecerem melhor seu corpo, saberem do que estão acontecendo nesse período de mudanças que as mulheres na menopausa passam, desde um calor excessivo, problemas emocionais.
1: Eram essas as informações de hoje de Goiânia, informou Libório Santos.
2: Obrigado, Libório. 12:43, 12:43, 17 faltando para uma. Quinta-feira, Jornal Eldorado. Noticiários do Agro, Leonardo Freitas.
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4: Olá, meus amigos, aqui é Leonardo Freitas, já estamos de volta. O mês de agosto encerra-se com previsões meteorológicas preocupantes para a região sul do país, em especial no Rio Grande do Sul. Uma junção de ventos úmidos amazônicos, baixa pressão e frente fria causará acumulados de 100 a 200 milímetros de chuva. Regiões vulneráveis, como os vales do Taquari e do Caí, estão sob risco iminente de novos transbordamentos de rios. O excesso de água compromete os trabalhos nas culturas de inverno e paralisa o plantio do milho da primeira safra. Enquanto o sul enfrenta temporais, a região central do Brasil lida com temperaturas severas que superam os 40 graus. Mato Grosso, Goiás, Tocantins e o interior do Mato Piba apresentam níveis extremamente elevados para focos de incêndio. Dados mostram que a incidência do fogo na temporada supera significativamente os registros do mesmo período anterior. Produtores precisam redobrar a atenção entre 13 horas e 15 horas, horário crítico para a propagação de incêndios no campo. No Ano Internacional da Mulher Agricultura, o Rio Grande do Sul registrou mais de 28 mil casos de agressão em 6 meses. Entidades apontam a subnotificação como entrave, pois faltam estatísticas específicas às vítimas do meio rural. O isolamento geográfico, a dependência financeira e o difícil acesso a delegacias agravam a vulnerabilidade da mulher. Instituições como a Emater e a FETAG trabalham oferecendo acolhimento, orientação e capacitação para romper o ciclo. Pancadas atípicas de chuva atrasaram a colheita em diversas lavouras. No algodão, a umidade provoca perda de brilho da pluma, desvalorização comercial e rebrota indesejada na planta.
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2: Agora são 12:45, 12:45. Olha, o CCJ do Senado aprova a proposta que acaba com a escala 6x1. Marquesan Araújo tem mais informações.
5: A Comissão de Constituição e Justiça do Senado aprovou nesta quarta-feira, dia 2, a proposta que prevê o fim da escala de trabalho 6x1. A PEC segue agora para o plenário da Casa. O texto reduz de forma gradual a jornada máxima semanal de 44 para 40 horas, sem redução de salário. Também estabelece 2 dias de repouso remunerado por semana, sendo um deles preferencialmente aos domingos. A mudança não será imediata. 2 meses depois da publicação da eventual emenda constitucional, o limite semanal cairia para 42 horas. 1 ano e 2 meses depois, chegaria às 40 horas. A proposta permite compensação de horários por meio de acordos ou convenções coletivas. Também prevê que esses instrumentos possam estabelecer formas de compensação dos dias de descanso, desde que sejam garantidos, em média, 2 dias de folga por semana, com pelo menos 1 dia de repouso a cada 7. As novas regras também trazem exceções. Elas não se aplicam, por exemplo, a empregados com diploma de nível superior que recebam pelo menos 2,5 vezes o teto do regime geral de previdência social, salvo previsão em acordo coletivo ou decisão do empregador. Servidores públicos também ficam fora das regras de duração e controle da jornada prevista na PEC. Nos contratos da administração pública que envolvam mão de obra, a redução da jornada dependerá de aditamento contratual que deverá ocorrer em até 1 ano. Já o segundo dia de repouso deverá ser garantido 2 meses após a publicação da emenda. A proposta também prevê que uma lei complementar possa estabelecer regras de transição para MEIs, microempresas e empresas de pequeno porte, desde que seja mantido o nível de emprego. Reportagem Marquesan Araújo.
2: Agora são 12h48, meio-dia 48. Olha a saúde, vamos falar agora da saúde dos trabalhadores, né? Os trabalhadores da indústria acendem um alerta para o sedentarismo e também para o estresse. Pesquisa do SESI aponta ainda excesso de tempo de tela entre jovens e obesidade como principal doença crônica, não é isso? Marquesan Araújo tem mais detalhes na informação da Agência do Rádio.
5: Quase metade dos trabalhadores da indústria brasileira não pratica atividade física no tempo de lazer. O dado faz parte do Vige Indústria Brasil, levantamento do SESI, que também identificou problemas relacionados à alimentação, saúde mental e doenças crônicas. Segundo a pesquisa, 71% dos trabalhadores consomem poucas frutas e hortaliças. Além disso, cerca de 34% passam pelo menos 3 horas por dia diante de telas durante o lazer. Entre os profissionais com menos de 30 anos, esse índice chega a 48%. A especialista em saúde integral do SESI, Georgia Matos, esse comportamento entre os mais jovens.
6: O que a gente percebeu é que os trabalhadores jovens, principalmente, têm apresentado indicadores de risco relacionados à hiperconexão. Então, muito tempo de tela, isso tem interferido no sono, na qualidade dos relacionamentos, no nível de estresse. Então, é algo que chamou a atenção e que eu acho que as indústrias precisam ficar muito atentas.
5: O estresse também aparece entre os principais pontos identificados pelo estudo. 20,3% dos trabalhadores relataram nível elevado. Outros 18%

0: 4,7% disseram ter dificuldade para relaxar e aproveitar o tempo de lazer. Entre as doenças crônicas investigadas, a obesidade foi a mais frequente, atingindo 22,7% dos trabalhadores. Depois aparecem problemas crônicos de coluna, colesterol alto e hipertensão. O Vigindústria foi realizado entre julho e dezembro de 2025. Foram ouvidos quase 58 mil trabalhadores de 825 empresas, com análise de 33 indicadores relacionados à saúde e à segurança no trabalho. Reportagem Marquesan Araújo.
1: Agora são 12h50, 12:50, que no seu Jornal Eldorado seguimos com mais notícias. Eleições 2026, destaque. Lembrando que amanhã, sexta-feira, tem o nosso fechamento das rodadas de entrevistas. Amanhã, a partir das 12h25, né? Meio-dia e 25, programa Sala do Povo recebe o candidato a deputado estadual por Mineiros, doutor Lourival Lobo. Né? Já tivemos aqui a entrevista com as outras duas candidatas, né? A deputadas estaduais aqui pela cidade de Mineiros. Amanhã, por sorteio, amanhã, dia 4, a vez do doutor Lourival Lobo ser entrevistado a partir do meio-dia 25 aqui dentro do programa Sala do Povo. Olha, falando, né? Falando em eleições, o TSE define o que caracteriza deepfake. Isso mesmo, você já ouviu falar? Deepfake em conteúdo eleitoral. Bianca Mingotti, nos passe mais informações, nos explique sobre essa manchete aí, Bianca. Boa tarde, agora são 12h51.
2: O Tribunal Superior Eleitoral definiu os critérios para caracterizar um conteúdo como deepfake nas eleições 2026. Pela tese aprovada pela corte, o conteúdo gerado ou manipulado por inteligência artificial precisa ter realismo ou verossimilhança e alterar a imagem, a voz ou a manifestação de uma pessoa viva, falecida ou fictícia. A decisão foi tomada por maioria, por 5-2, e deve orientar o julgamento de casos semelhantes pela Justiça Eleitoral. O TSE também definiu que a proibição do uso de deepfake nas eleições depende da caracterização do conteúdo como propaganda eleitoral. Deepfake é um conteúdo produzido ou manipulado por inteligência artificial para criar ou alterar, de forma realista, vídeos, áudios ou imagens. O entendimento foi firmado em um caso envolvendo um vídeo que recriou, com inteligência artificial, a imagem e a voz do ex-presidente Jair Bolsonaro, declarando apoio à candidatura de Flávio Bolsonaro à presidência da República. O vídeo foi exibido durante uma convenção do Partido Liberal, realizada em julho. O TSE rejeitou, por 4-3, o pedido para retirar o vídeo do ar e aplicar multa. Segundo o relator, ministro Cássio Nunes Marques, o vídeo foi apresentado em uma convenção partidária, sem pedido explícito de voto, e não configurou propaganda eleitoral antecipada. A corte também considerou que a transmissão do evento pela internet por si só não transforma uma manifestação de apoio político em propaganda eleitoral antecipada. Na análise de casos desse tipo, o TSE destacou que devem ser considerados o conteúdo da mensagem, a linguagem utilizada, os destinatários e o contexto em que o material foi produzido e divulgado. Com informações do Tribunal Superior Eleitoral, Bianca Mingotti.
1: Obrigado, Bianca, pelas informações aqui no Jornal Eldorado. Muitas notícias para você aqui das eleições 2026. Portanto, né, deepfake é um conteúdo, né, sintético produzido ou manipulado por IA, inteligência artificial, usado para criar ou alterar vídeos, áudios e imagens de maneira realista. Obrigado então, Bianca, pelas informações. Agora são 12h54, seguimos com mais notícias, 12h54. Gastos dos municípios, vamos falar agora dos gastos dos municípios brasileiros. Inclusive, os gastos com saúde superam em piso constitucional em 7,2% e sobrecarregam cofres locais. Não é isso, Bianca Mingotti?
2: Os municípios brasileiros gastaram, em média, 22,2% das receitas próprias em saúde em 2025. O percentual é 7,2 pontos acima do piso constitucional, que é de 15%. Os dados são de um relatório da Confederação Nacional de Municípios, a CNM, com informações declaradas ao Sistema de Informações sobre Orçamentos Públicos em Saúde, o SIOPES. Segundo o levantamento, 1.448 municípios aplicaram mais de 25% das receitas próprias em saúde. Desses, 445 investiram o equivalente ou mais do que o dobro do mínimo exigido pela Constituição. As maiores médias de aplicação foram registradas em São Paulo, com 25,1%, Ceará, com 24,8%.

0: FM, o aumento da participação dos municípios no financiamento do SUS tem provocado pressão sobre os cofres locais. A entidade defende uma revisão do modelo de financiamento para garantir uma divisão mais equilibrada dos custos entre União, estados e municípios. O relatório completo pode ser acessado em cnm.org.br ou em brasil61.com. Com informações da agência CNM de Notícias, Bianca Mingotti.
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2: Hoje é quinta-feira, dia 3 de setembro de 2026. Este foi o seu Jornal Eldorado. Eu sou o Carlos André, a direção executiva de Cléia Gouveia. 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
1: Quintou com muita alegria aqui na sua 91,9 FM. E a partir de agora, eu daqui e você daí, juntos e misturados, trazendo muitas músicas, notícias, informações e entretenimento aqui no seu rádio. Pra você que não me conhece, muito prazer, me chamo Franciele Fildkischer e vou estar juntinha de você até às 15 horas. E é claro, gente, que eu já conto com a sua participação aqui no nosso canal interativo, que já está liberado, viu? Hoje, quinta-feira, 3 de setembro, né, da 91,9 FM. Seja bem-vindo! Hoje vamos começar com Israel e Rodolfo, a música Munição.

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1: Conta 10 segundos no relógio aí.

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3: 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Boa tarde, Carlos. Boa tarde, seja bem-vindo.

0: bem no seu rádio, 13 horas e 31 minutos, aqui na sua 91,9 FM. 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
4: Muito bem, 13 horas e 39 minutos. 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

0: Essa é pra casar, viu?
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0: Muito bem, beleza? Dia Bem com a Vida, 13 horas e 51 minutos aqui na sua 91,9 FM. E vamos para o nosso canal interativo com as nossas participações. Temos participações aqui no nosso canal interativo. Quem tá com a gente? O Hélio tá na sintonia, mandou boa tarde, Franciele. Eu, Hélio José, estou ouvindo Tarde Total, Eldorado 91,9 FM. Ele tá curtindo a gente lá do setor Divino Espírito Santo. E ele pediu uma música de Rick Renner, falou pra mim escolher. Valeu, Hélio, pela participação, viu? Já vou colocar na sequência pra você. Ó, quem também tá com a gente é o Valdivino Nogueira, tá na sintonia, tá participando com a gente. Boa tarde, Valdivino, fala comigo.
1: Boa tarde, minha amiga Franciele, boa tarde a todos os ouvintes da melhor rádio de Mineiros, a nossa pioneira, Rádio Eldorado. Essa é

0: top, né? Ô, Fran, tudo bem com você? Quintou, né, Franciele?
1: Quintou.
0: Que é o David Nogueira, tamo por cá, ouvindo a melhor.
1: Simbora.
0: Ô, Fran, quinta-feira não é aquilo que a gente espera.
1: Quase.
0: Mas tá próximo, né?
1: É sabor.
0: Tá próximo da sexta aí, no final de semana.
1: Uhum.
0: Ô, Fran, toca aí pra mim nessa quinta-feira. Quinta-feira quente, hoje tá
1: quente.
0: Quente
1: mesmo.
0: Hoje tá...
1: Pegando
0: demais.
1: Fogo.
0: Toca a música do Rick Renner pra mim.
1: Beleza.
0: Pode ser Sem Direção.
1: Beleza.
0: E desejar uma ótima tarde de quinta-feira a todos.
1: Obrigada.
0: Vem até uma tarde de quinta-feira abençoada por Deus. Vamos que vamos, né?
1: Amém.
0: Quintou. Mandou um alôzão lá pra minha mãe Beatriz Moreira, lá na Baixadinha, bairro Divino Espírito Santo.
1: Abraço.
0: Manda um alôzão pra minha tia Alzira. Alziron! Lá nas casinhas amarelas, Parque São José lá. E é isso aí, Franciele. Tchau, obrigado.
1: Falou, Valdivino. Tamo juntos. Coloquei na sequência Rick Renner, Sem Direção. E vai também aí pro nosso amigo Hélio José, que tá na sintonia curtindo a nossa programação. Ó, vou mandar meu boa tarde também pra Lilian, tá curtindo. O Jean Carlos também tá participando, mandou boa tarde, toca Sinônimos. Vou colocar na sequência pra você, viu? E ele pediu pra mandar pra Thalita e pra Tatiane. Abraço pra vocês. Quem mais tá com a gente? Vamos ver. O Carlinhos tá participando. Oi, Carlinhos, boa tarde, fala comigo.
2: Boa tarde, minha amiga Fran Franciele. Estamos aqui na escuta aqui no Setor Boa Vista, que é o Carlinhos.
1: Bom demais da conta?
2: Estamos aqui no Setor Boa Vista, mas mandando uma moto pro pessoal meu lá das antigas, lá da Rua da Serraria da Prefeitura, lá no Setor Pecuária. Ali foi minha morada, minha adolescência, foi toda aquela adolescência, toda naquela rua ali, meus amigos. Catarino, que é um ouvinte assíduo aí do programa seu.
1: Alô, Catarino!
2: Carlão dos Teclados, essa amiga minha da época da juventude aí.
1: Bom demais!
2: É, com Raça Negra, O Tempo Não Volta.
1: Beleza!
2: Falou, amiga Fran, um abraço!
1: Falou!
2: Ótima quinta-feira a todos aí.
1: Obrigada, Carlinhos, pra você também, viu? Já vou colocar na sequência. Também vai meu boa tarde pra Nathalie, tá na sintonia, tá participando, mandou a figurinha aqui. Abraço pra você, linda, tamo juntas. 13 horas e 55 minutos, então vamos atendendo os nossos pedidos musicais.

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2: Muito bem, no seu rádio, 14 horas e 5 minutos, e vamos com os nossos oferecimentos do nosso programa Tarde Total. 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
1: Muito bem, no seu rádio, 14 horas e 11 minutos. 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
2: É inevitável. 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
3: Nota de falecimento. A funerária Santa Rita de Cássia, Real Pax e familiares comunicam com pesar o falecimento de Irene Barbosa da Silva Gomes. O corpo está sendo velado no Memorial Real Pax, Sala 3. O sepultamento será realizado às 16h30 no cemitério Jardim dos Ipês de Mineiros, Goiás. A família enlutada agradece as manifestações de apreço e afeto. Com pesar, comunicamos o falecimento de Irene Barbosa da Silva Gomes, conhecida como mãe do Ildomar, Gláucia, Juvenil e sogra do Agnaldo.
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0: Muito bem, beleza? De bem com a vida, 14 horas e 33 minutos, aqui na sua 91,9 FM. E vamos pro nosso canal interativo com as nossas participações. Quem tá com a gente, quem tá participando aqui? O Altamiro tá participando. Boa tarde, Altamiro. Seja bem-vindo. Já coloco na sequência pra você, Lindomar. Também vai meu boa tarde pra Catimila, tá na sintonia, tá participando. A Cláudia também tá participando com a gente, mandou um áudio. Boa tarde, Cláudia, fala comigo.
1: Oi, Fran, tudo bem?
0: Tudo jóia. Eu ofereço
1: a música com René e Raí Marcas. Ofereço pra minha filha Thalita, meu filho Lucas, pro Tiago, pro Matheus, pra Yasmin, pra minha netinha Luiz Cristina, pro Everaldo, pra todos que estão com essa programação linda e maravilhosa, pro meu esposo, João Sérgio, pra todo mundo que tá ouvindo essa rádio linda e maravilhosa, tá? Manda um abraço pra gente, que a gente tá te ouvindo, tá bom? Tchau, tchau, querida. Um grande abraço, linda, fica com Deus, tá bom? Tchau, tchau.
0: Amém! Obrigada, Cláudia, pela sua participação, viu? Já coloco na sequência pra você. Quem mais tá com a gente? Vamos ver quem mais tá participando. O Márcio tá na sintonia, tá participando. Tô de carona com o Márcio. Pensa num sol quente, né, Márcio? Valeu pela participação, tamo juntos. Também vai meu boa tarde pra Emanuele, tá na sintonia, tá participando com a gente. A Josefa também tá participando. Abraço pra vocês, viu? Então vamos curtindo aí os nossos pedidos musicais.

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2: Muito bem, no seu rádio, 14 horas e 42 minutos. 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

Muito bem, beleza? 14 horas e 54 minutos. Você acabou de ouvir Mato Grosso e Matias, Tentei Te Esquecer, que foi pedido musical do nosso amigo Cláudio Alves, que tá na sintonia, participando aqui da nossa programação. Abraço pra você, Cláudio. Também vou mandar meu boa tarde pra Jéssica, tá na sintonia, tá participando. Valdir também mandou boa tarde, Valdir Moraes Alves, da Borracharia, no setor Leontino. Abraço pra você, Valdir. Quem também tá com a gente é o Anderson, tá na sintonia e tá pedindo música. Ele pediu a música de Zé Vaqueiro, Coladinho, Minha Deusa. Coloquei na sequência, tá bom? Ele tá com a gente no Mutirão 3. Valeu pela participação. No seu rádio, 14 horas e 56 minutos. E o nosso programa Tarde Total vai ficando por aqui. Já desejo a todos um excelente finzinho de tarde, excelente quinta-feira. O nosso encontro fica marcado, né? Eu e você, você e eu. Amanhã, a partir das 13 horas, conto com a sua participação, se assim Papai do Céu nos permitir. Lembrando que pontualmente às 15 horas vamos com a nossa consagração. E na sequência tem Entardecer no Sertão com Gilmar Silva, trazendo o melhor.

Melhor sertanejo pra você. Tem mais mensagem chegando aqui no nosso canal interativo, ó. A Sandra tá participando, mandou boa tarde. Boa tarde, linda. Seja bem-vinda. Continue na sintonia, viu? Então, gente, um grande abraço, um grande beijo. Fui!

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1: A Igreja Católica celebra hoje a memória litúrgica de São Gregório Magno e o Papa Leão XIV recorda a sua figura ao dizer: este Papa é chamado de o Grande pela sua excepcional atividade como pastor e mestre da fé em tempos difíceis para a sociedade e a Igreja. Uma grandeza que tirava força da confiança em Cristo. São Gregório dedicava-se a servir a Cristo na pessoa dos pobres e dos doentes, vivendo um evangelho encarnado e cheio de misericórdia. Foi o grande reformador da liturgia e deixou à Igreja os cânticos hoje conhecidos como canto gregoriano. Amava profundamente a Virgem Maria e sobre o dogma da virgindade perpétua antes, durante e após o parto, definido no Concílio de Trento em 1455, explicava: assim como Jesus, depois da ressurreição, entrou na sala onde eles estavam reunidos com as portas fechadas, ele também entra no seio de Maria com as portas fechadas. Assim como a luz passa pela vidraça sem a quebrar, Deus também passa sem romper a vidraça. Agradeçamos a Deus pelas maravilhas que realizou em Maria. Consagremos-nos a ela e enchamos-nos de alegria e amor quando oramos: Santa Maria, Mãe de Deus, ó Maria concebida sem pecado, rogai por nós que recorremos a vós, porque essas são verdades reveladas da nossa fé. Amém.
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3: Virgem Imaculada, minha Mãe Maria, eu renovo hoje e sempre a consagração de todo o meu ser, para que disponhais de mim para o bem de todos. Somente peço que eu possa, minha Rainha e Mãe da Igreja, cooperar fielmente com a vossa missão de construir o reino do vosso Filho Jesus no mundo. Para isso vos ofereço minhas orações, sacrifícios e ações. Ó Maria, concebida sem pecado, arrogai por nós que recorremos a vós, e por todos quantos não recorrem a vós, especialmente pelos inimigos da Santa Igreja, e por todos quantos são a vós recomendados. Pela intercessão da Virgem Imaculada, Nossa Mãe, abençoe-vos o Deus Todo-Poderoso, Pai, Filho e Espírito Santo. Amém.

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2: Começando a festa sertaneja na tarde de quinta-feira, 3 de setembro de 2026. Abrindo a porteira do seu coração, aumentando o volume do rádio para começar a partir de agora o programão mais sertanejão do Brasil. Brasil! É quinta-feira, quinto, hein? 3 de setembro. A gente começa o programa dizendo o seguinte: a partir de agora você vai curtir moda sertaneja de qualidade aqui pela sua 91,9. Você que tá aí curtindo a programação aqui da Rádio Eldorado, para você que tá na sua casa, no seu trabalho, para você que tá nas fazendas, chácaras, sítios, porque diretamente aqui no estúdio Helena Paniago, Gilmar Silva te fazendo companhia a partir de agora. 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Olha, sejam todos bem-vindos aqui a 91,9 FM com o programa Entardecer no Sertão. Lembrando que valendo as participações, tá? Para você participar do programa, 36720322. 36720322. Você pode pedir moda, pode mandar abraço, pode mandar boa tarde. Fique à vontade para você participar conosco. Vai ser uma alegria ter você aqui no Entardecer no Sertão, meu filho. Trazer moda.

0: 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Obrigado
1: ao homem do campo. Agora são 15 horas e 23 minutos. Nota de falecimento. A funerária Santa Rita de Cássia, Helpax e familiares comunicam com pesar o falecimento de Elson Carrijo de Rezende. O corpo está sendo velado no Memorial Helpax, Sala 1. O sepultamento será hoje às 17h30 no Cemitério Jardim dos Ipês de Mineiros. A família lutada agradece as manifestações de apreço e afeto. Com pesar, comunicamos o falecimento de Elson Carrijo de Rezende.
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6: Hora certa, agora 15:26.
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0: Joãozão, Vitor e Léo, não me perdoei. Modão aqui no Entardecer no Sertão. Também o Cleito Camargo, Pra Não Morrer de Amor. Tô Por Aí, do Rio Negro e Solimões. E ainda o Christine Ralph, né? Com a música Saudade. Daqui a pouco tem mais modão e atendendo as participações.
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3: Programão Entardecer no Sertão, agora são 15 horas e 51 minutos. Ótima tarde pra você de quinta-feira, quintou, hein? 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
3: Olha o Anderson. O Anderson tá curtindo o programa no Mutirão 3, pedindo para ouvir uma moda do Leandro e Leonardo. Ô Anderson, essa música, se eu não me engano, o nome dela é Fim de Semana Sem Você. Né? Vamos tocar essa moda já já. Abração, obrigado pela participação. Também a dona Denise tá na Fazenda Oliveira, juntamente com o Sinato, curtindo o programa, pedindo para ouvir um modão do Emílio Eduardo. Dona Denise, como é que tá por aí? Boa tarde.
4: Boa tarde, Marcio. Tudo bem por aí?
3: Tudo jóia.
4: Como é que tá?
3: Tá quente.
4: Tá bom, hein? E tá calor. Então, um ventinho um pouquinho, mas tá. É. De Marcio, eu passo aquela música, Chora, Chora, Carolina. Oferecer pro meu esposo, Nato. Pra Candinha, lá do Mineirinho, a máquina lá, o rapaz que trabalha na máquina, Brega, Carrilho, o pessoal aqui da região da Mumbuca, pra todos que estiver ouvindo gostar da música, tá bom? Pra vocês da rádio, tá? Tenham boa tarde.

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7: Agora são 16 horas e 12 minutos. Nota de falecimento. A funerária Santa Rita de Cássia, Helpax e familiares comunicam com pesar o falecimento de Elson Carrijo de Rezende. O corpo está sendo velado no Memorial Helpax, Sala 1. O sepultamento será hoje às 17h30 no cemitério Jardim dos Ipês de Mineiros. A família enlutada agradece as manifestações de apreço e afeto. Com pesar comunicamos o falecimento de Elson Carrijo de Rezende.
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10: E a hora, meu filho.
11: E a hora é agora.
10: Arrepiando o Estadão de Goiás. Vamos chegando com as participações aí, galera. Chama nós, gente. Deixa eu mandar uma boa tarde na Fazenda, na região da Panela. O Adalberto, a Laísa, Ezequiel, Adália Manuela. Abração pra vocês aí, Adalberto, Laísa. Tudo de bom, excelente quinta-feira. Quinto! E mais? Valtair Cunha. Alô, Valtair, como é que tá por aí? Boa tarde, tudo de bom pra você. Bom trabalho. Tamo junto aí. Obrigado pelo carinho da sintonia. Vamos mandar um abraço também aqui pro Wander Barbosa. É na Fazenda, né? Região do Querência, curtindo o Entardecer no Sertão. Alô, Wander, como é que tá por aí? Fala comigo, boa tarde.
12: Ô, Gilmar Silva, como é que você tá, meu rei?
10: Firme toda a vida.
12: Paz de Deus. Nós estamos por cá curtindo o seu modão. Esse fim de tarde, nós não pode ficar sem isso, não, hein? Melhor programa da tarde do Brasil. E estamos colocando a cerâmica aqui. Esse calorão do Mato Grosso. Falar pra você, Conhece aquela música Pois Soberano? Aquela moda muito amada. Eu sei que você conhece, você é o cara. Põe ela pra nós. Oferece aí pro meu amigo Arno. Tá lá em Primavera do Leste, curtindo seu programa aí toda tarde. Tá curtindo. Evaldo Parreira, Cauã de Rodeio. Tá lá na Barra do Garça também. Ligadinho você aí. E lembrando aí que o nosso amigo Dinho, Cabeça de Repolho, tá representando Mineiros, lá em Itajá, no rodeio, valendo um carro seminovo. Manda isso aí, essa moda pra ele também. E pro pessoal do grupo aí, Corre da Porteira, meu amigo. E todo mundo que gosta dela. Aquele abraço, com Deus.
10: Valeu, abração, Ander. Bom trabalho pra vocês aí. E boa sorte pro nosso amigo, o Cabeça de Repolho. É o Jim, tá lá no rodeio lá em Itajá, rapaz, representando a cidade de Mineiros. Boa sorte, Jim, tudo de bom. Deixa eu ver quem mais aqui, deixa eu mandar uma boa tarde. Essa moda aí, eu vou trazer ela, Wander, com o Mike Lian, Boi Soberano. É a história cantada, né? Tocar essa moda já. Deixa eu mandar um abração também aqui, uma boa tarde. Lá no Mutirão 3, curtindo o programa, pedindo pra ouvir o Modão Apaixonado. Deixa eu mandar uma boa tarde aqui pro Quinzinho. Ô, Quinzinho, como é que tá por aí? Tá chovendo aí, Quinzinho? Diz que a chuva tá caindo aí.
13: Aqui choveu e relampagou.
10: É nada, choveu nada. Fala comigo, boa tarde, Quinzinho.
14: Boa tarde, Márcio. Como é que tá o senhor? Tudo bem?
10: Firme toda a vida.
14: Aqui é o Quinzinho. Tá na escuta aqui do seu programa maravilhoso aqui da nossa cidade, tá? Porque na música aí, com trio para nada duro, cordão de ouro. Oferecer pra dona Nália, na rua 20 mais o Mário, meu cunhado. O Otalice, meu irmão, lá no Boa Vista. O meu amigo Jacá, Fronteirinha, J. Alves, tá? Um abração pra você. Tchau, obrigado.
10: Um abração, Quinzinho. Obrigado pela participação. Essa moto aí, vou te contar, hein? É pra chacoalhar o Sudoeste, Goiânia. E é Sudoeste.
15: Tá tomando, boy,

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12: É o Entardecer no Sertão, agora são 17 horas. 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

0: segunda edição, hoje quinta-feira, 3 de setembro, ano 2026. 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Vamos trazendo a hora do recado na sessão solicitações de emprego. Olha, a Beatriz está à procura de trabalho como auxiliar de serviços gerais, trabalha como cuidadora de idosos, telefone para contato 64996291731. Edivaldo casado, não tem filhos, ele está à procura de trabalho em chácaras, fazendas, trabalha como caseiro, ele possui experiência, telefone para contato 64999265604. O Jefferson Alves está à procura de trabalho como servente de pedreira, sítios, fazendas, trabalha como caseiro, telefone para contato 64 9, não tem filhos, está à procura de trabalho em chacras, fazendas, trabalha como caseiro, telefone para contato 64 9 96 55 86 60. E agora trazendo a sessão vagas de emprego. Olha, atenção, procura-se uma pessoa para trabalhar de diária, né, de serviços gerais em fazenda. Os interessados podem falar com o Cleiton, telefone é o 64 999 11 5121. Hora do recado, trazendo a sessão de utilidade pública. Atenção, foi deixada aqui na recepção da Rádio Eldorado uma carteira de cor marrom com documentos em nome de Eliabe Muniz Costa. O proprietário pode estar procurando aqui a Rádio Eldorado em horário comercial. Foi perdida uma CNH em nome de José Vicente da Silva. Quem encontrou, vier encontrar, o telefone 64 999 94 6164. Vamos trazendo a sessão de compra-se, vende-se, aluga-se ou troca-se. 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Hora do recado, volta amanhã no Entardecer no Sertão, a partir das 16h55, com oferecimento de Agrícola Ponto Forte.
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2: Então, deixa eu mandar um forte abraço aqui pro Ocirley Gonzaga. Ocirley, como é que você tá? Boa tarde. Tudo de bom, ele tá dizendo o seguinte, Gilmar Silva curtindo o programa. Na onde aqui, Gilmar Silva? Aqui é o Ocirley Gonzaga. É, tô aqui no Solar Betel, curtindo o programa Entardecer no Sertão. Estamos aqui na Lida, escutando a Rádio Eldorado. Abração, Ocirley, obrigado pela sua participação. O Lindomar Oliveira dizendo, toca aí modão da gente, pra gente aí, do João Paulo e Daniel. Estou apaixonado. Ó, vamos tocar essa moda já já. Vou mandar um abraço também pro Carrijo. O Carrijo tá na escuta? Ô Carrijo, você tá na escuta? Qual moda que a gente vai ouvir hoje, Carrijo? Fala comigo aí.
3: Ô, presença, filho do grande, presença. As águas do São Francisco estavam por cima da ponte. Ihu, presença. Manda esse modão pra nós aí, presença. Eu quero falar, quero pro meu amigo Breguinha aqui no salão, ela, o Rock lá na Fazenda Pilonde e todos os ouvintes da melhor. Deixa cair, presença. Tamo junto.

0: Vanessa no Sertão. 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
2: Hora certa, agora 17:34.
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5: Hora certa, agora 17:52.
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0: Eduardo Costa, anjo protetor.

0: Aí, então você faz por gentileza aí, tá bom? Muito obrigado, tchau, tchau. Que Deus abençoe vocês todos.
1: Amém! Alô, Tia Aline, alô, seu João. Ação pra vocês, tudo de bom, excelente noite, quinta-feira. Vamos trazer as irmãs Freitas aí, Cano.

É o Rancho Sertanejo, é onde a boa música mora, aqui na 91,9, a melhor rádio no seu rádio, 19 horas e 30. O sertanejo não pode parar, vamos de música. É, vamos iniciando a festa nessa noite de quinta-feira, é Trio Parada Dura, vivendo aqui no mato, com participação de José Neto e Cristiano. Música.

0: Fala comigo, menino.
1: Boa noite, meu amigo Luiz Carlico.
0: Noite.
1: Estamos aqui na escuta do programa. Cheguei agora da labuta do pasto.
0: Opa.
1: Queria ouvir um modão aí. André e Andrade, Paixão Caipira. Apareceu pro meu amigo lá, o Sivaldo, lá na Baixadinha. Pra toda a minha família, pro Borolo. Ontem eu vi a Rosana participando, mandamos o Bocar, manda pra ele também. Manda pra Rosana também. Ela agora. Nós foi criado juntos, nós é quase igual irmão.
0: Uhum.
1: E pra todos os Vasco, hein? Cuidado, nós tá jogando muito. No Brasileiro nós não é ninguém, não, mas na Copa do Brasil nós tá bruto.
0: Eita.
1: Tchau, meu obrigado.
0: Tchau, obrigado. Ô, Claudeir, é verdade. O Claudeir, ele torce aí pro Vasco, né? E também o Tatuzinho lá, ele é palmeirense, né? Os irmãos do Claudeir é tudo palmeirense.

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0: né? Não tem jeito não, mas um abração pra você agora e chega aí, tá bom, João? Abraço aí pra todos da Fazenda Invernadinha, Invernada, abraço, obrigado pela sintonia, pela audiência, Lúcio Tropeiro, Lúcio Vesco, conhecido Lúcio Tropeiro, fala comigo.
1: Boa noite, Lico, manda a moda pra nós aí, Folha Seca com o Amado Batista, manda lá pra Aldira no bar dela lá, Bar Espetinho Goiano, no bar Naves Martins e toda a equipe dela lá, manda pra Fato no Novo Horizonte, Malbenone, manda pra Lúcio, manda pra turma do Sérgio Berranteiro, turma do Terceirão, turma do Boi, manda pro Maguila, manda pro Lindomar, o Apaixonado, manda pra todos que gostaram aí.
0: Tá certo. Ô Lúcio, obrigado, velho. Obrigado pela sintonia, pela sua audiência. Um abraço pra essa galera toda. Sente-se abraçado aqui pelo Luiz Carlos Lico, também o Rancho Sertanejo. Agora eu cheguei pra você, o Amado Batista. Agora eu vou falar com o Dantinho na cidade de Portelândia. Um abraço aí pra todos da cidade de Portelândia. Boa noite, meu amigo. Manda um alô pra todos os ouvintes da 91,9 FM. Aqui é o Dantinho e a moda é do Renan e Raí. Eu escolhi o céu chorou por nós. É, lá pro Dantinho com o Renan e Raí. É, lá pro Lúcio Tropeiro. Amado Batista, Folha Seca, A Pé na Estrada, Milionário José Rico, lá pro João Farofa, o senhor Manuel, Rosana, Firmina, agora eu atendo vocês. Um abraço, boa noite!

0: Agora 19 horas e 43 minutos, 19h43 aqui no Rancho Sertanejo. E o Rancho agora vai lá pro bairro popular falar com o seu Manuel. Manuel, boa noite, fala comigo.
1: Olá, boa noite, você que tá no controle da Eldorado FM 91,9, pioneira de Mineiro, a melhor da região e também no mundo, nós da Boca, Manuel. Ô Mineirinho, você do popular, nós quer ouvir de Zezé de Camargo, Luciano, Vivendo por Viver. Ofereço a todos que gostam da música, né? E nós tá por cá, Manuel, Mineirinho do Popular.
0: Opa! Ô, seu Manuel Mineirinho aí do Bairro Popular. Um abraço, obrigado pela sintonia, pela audiência, tá bom? Tenha uma noite abençoada aí. Vamos agora, chega essa música aí pro senhor, tá bom? Um abração. Rosana, lá na Fazenda Morro Limpo. Mas a gente agora vai falar com o netinho dela, rapaz. Não dá pra sair. Ô, Rosana, qual é o nome do seu netinho? Fala aí pra mim depois. E aí, fala, meu queridinho. Fala, garotinho.
2: Aí, fala.
3: Oi, Nico.
0: Opa.
3: Oi, Nico.
0: Oi.
3: Eu quero oferecer uma música pra mamãe Rosana, pro meu papai que Stefani, e pro meu tio Cris, e pro meu irmão Rod, e pra minha mamãe Rebele, pro meu vovô, e pra todo mundo. E eu quero uma música pra vovó e uma música
4: Cris e Breno.
3: Vou ficar bem assim.
0: Tá certo. Rosana, como é que é o nome dele?
5: O nome dele é Christopher Gael.

Christopher Gael, é isso? Ô, Christopher Gael, um abração do titio aqui do Tilico, tá bom? Um abração pra você, meu filho. Ê, Rosana, um abraço aí pro Cris, pra todos aí que tá na Fazenda Morro Limpo, um abraço, obrigado pela sintonia, pela audiência, tá bom? Um abração pra vocês e uma noite abençoada, Vivendo o Povo e Veja, Zé de Camargo, Luciano Lapso e Manuel, Vou Ficar Bem Assim, Cris e Breno, lá pra galera da Rosana. Boa noite, boa noite, boa noite.

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7: Seguimos no embalo do Rancho Sertanejo nessa quinta-feira, 3 de setembro, 19h58, 19h58, vamos até o setor Boa Vista falar com Edmilson Santos. Boa noite, Luiz Carlos, quero ouvir a música de André Andrade, Pássaro Sem Ninho, ofereço para todos os ouvintes, para vocês aí da Eldorado, a 91,9 FM. Muito obrigado, Edmilson Santos, obrigado aí por estar sempre ligadinho aqui no programa Rancho Sertanejo. Agorinha chega aí pra você, tá bom? Um abração pra você, obrigado aí, meu filho. Olha, Lindomar Oliveira, mais apaixonado aqui do setor Cruvinel. Lindomar Oliveira, gostaria de ouvir a música Fita, é Volta a Fita, Cleiton e Camargo, o mais apaixonado aqui e feliz do Cruvinel. Um abraço aí, Lindomar Oliveira. Agora queria mandar um abração lá pro Divino Espírito Santo, lá tá meu amigo, rapaz, é o meu amigo, é parmeirense, é o Hélio José. Um abraço aí, obrigado pela sintonia, pela audiência. Agora estava lá no campo do MEC, né? Assistindo o treino lá, e eu tive que vir embora pra rádio e ele ficou lá, né? Mandando aí aquela notícia aí pra mim. Muito obrigado aí, Hélio José, obrigado pela sua força, filho! Eita, nós! O Marcos Roberto, um abraço aí pra você. O Marcos Roberto

Menina da Aldeia, Lourenço e Lorival lá pro Marcos Roberto e todo o pessoal da Fazenda Invernadinha, Volta a Fita, Cleite Camargo, lá pro Lindomar Oliveira e todas essa aí pro Hélio José, um abraço, obrigado pela sintonia.

pela sintonia e pela audiência também. Queria mandar mais um abraço aí pro Lindomar Oliveira, que tá ligadinho, sempre ligadinho na 91,9 aqui no Rancho Sertanejo, também toda a programação da 91,9. Ê, Lindomar, você é um cara especial. Também para todos aí que estiver ouvindo nesse momento, um abraço aqui do Luiz Carlos Lico. Ô, Jacá, eu escolhi Colina do Amor. Espero que você goste. Léo Canhoto e Robertinho, lá pro Jacá. Boa noite, boa noite.

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1: Agora 20 horas e 21 minutos, aqui na Pioneira, a primeira do seu coração. Agora vamos até a cidade de Portelândia falar com Arlete. Arlete, boa noite. E aí, tudo na paz por aí? Obrigado pela sua sintonia, pela audiência. Arlete, que você tenha uma noite abençoada, que você tenha uma... que seu sono seja de aí com toda... com a benção de nosso Senhor Jesus Cristo. Um abraço aí, Arlete, lá na cidade de Portelândia. Ela quer ouvir Barreirito, Homem Triste. Um abraço para você, obrigado pela sintonia e pela audiência.

São para você, obrigado pela sintonia. É para todos aí do bairro, do setor Leontino, um abraço aqui do Rancho Sertanejo. Para todos, você falou aí, né? É Rodado, Valdeci, para toda essa galera aí, um abraço aqui do Rancho Sertanejo. Escolhi para você Minha Decisão com o Salevante Salonis. Espero que você goste, tá bom? Um abração, Juventino. Muito obrigado pela audiência. Tenha uma noite abençoada.

0: Agora 20:51, 20:51, olha o Rancho. O Rancho tá quase fechando as portas, mas vamos ouvir antes aqui o Cláudio Alves. Fala comigo, Cláudio.
1: Alô, Lincoln, tudo bem? Sucesso? Coelho Luiz Carlos Lincoln, do setor Ecruvinel para o centro de Mineiro de Goiás. Eu queria ver a gentileza. Jean Giovanni, olha amor. Olha amor. Solta a vinheta, simbora, bom gol de sucesso. Avante Palestra, avante Palmeiras, 0. Peixe também 0, mas o Palmeiras tá na semifinal da Copa do Brasil. Avante Palestra, avante Mecão, simbora, boa noite.
0: Opa, simbora Palmeiras, avante Palestra. Um abraço aí, Cláudio, obrigado pela sintonia, pela audiência. Olha, agora você vai ouvir aí a música com Jean Giovanni, olha amor. Agora querendo mandar um abraço também lá pra cidade de Portelândia, lá tá Arlete, sempre ligadinha aqui. O Arlete, boa noite, mais uma música aí pra você, tá bom? Um abração pra você, obrigado pela sintonia, pela audiência, lá pro Lindomar, Valdevino Nogueira, pra todos hoje que participam aqui, seu Hélio José. Então, eu queria agradecer todas as participações aqui do Rancho Sertanejo. Pra quem não participou também, um abração aqui do Luiz Carlos e do Rancho Sertanejo, voltando amanhã, prometendo voltar amanhã às 19h aqui com o Rancho Sertanejo, assim se Deus nos permitir. E que você tenha uma noite de quinta-feira abençoada, a noite de quinta-feira, 3 de setembro. Um abraço pra você, tenha uma noite abençoada. Tchau, até amanhã. Olha, amor, Jean Giovanni, lá pro Cláudio Alves.

0: 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As notícias do governo federal que movimentaram o país no dia de hoje.
1: Olá, boa noite.
2: Boa noite para você que nos acompanha em todo o país.
1: Quinta-feira, 3 de setembro de 2026.
2: Vamos aos destaques do dia.
1: Saúde das mulheres tem novas regras.
2: Sancionada a lei que assegura o direito de realizar avaliação médica completa pelo menos uma vez ao ano no SUS. Márcia Fernandes.
3: O objetivo é reforçar a prevenção e ajudar a identificar doenças e outros problemas de saúde o mais cedo possível.
1: Mais segurança no Pix.
2: Contestação de golpes fica mais fácil para o usuário. Nazi Brum.
4: O sistema vai facilitar a identificação do tipo de golpe e a vítima terá um campo disponível para descrever como ocorreu a situação.
1: Está chegando o fim do prazo para escolher os livros didáticos que vão ser usados a partir do ano que vem.
2: Escolas públicas têm até 8 de setembro para definir as obras. Gabriela Noronha.
5: Os livros didáticos serão utilizados nos próximos 4 anos por estudantes e professores do 1º ao 5º ano do ensino fundamental.
1: Hoje, na apresentação da Voz do Brasil, eu, Mariana Jungmann e Luciano Seixas.
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1: A saúde das mulheres ganha novas regras no SUS.
2: Uma lei publicada nesta quinta-feira garante o direito a uma avaliação médica completa, pelo menos uma vez por ano, com exames de rotina e ações de prevenção.
3: As mulheres vão ter direito a uma avaliação médica completa pelo SUS, pelo menos uma vez por ano. A medida está prevista em uma lei publicada nesta quinta-feira no Diário Oficial da União. O objetivo é reforçar a prevenção e ajudar a identificar doenças e outros problemas de saúde o mais cedo possível. A avaliação deve incluir exames de rotina e de triagem, definidos de acordo com a idade e as principais doenças que atingem em a população feminina. O atendimento também vai levar em conta fatores como condição de saúde, situação socioeconômica e local de residência. A nova lei prevê ainda campanhas para incentivar os cuidados com a saúde das mulheres. Entre as ações estão orientações sobre alimentação, atividade física, saúde mental e vacinação, além da realização de exames preventivos. As novas regras entram em vigor 180 dias depois da publicação da lei. Márcia Fernandes, para a Voz do Brasil.
1: Foi apresentada hoje a Central de Comando das UTIs Inteligentes do SUS, que monitora em tempo real os pacientes internados em 6 hospitais do Brasil.
2: Sediada na Universidade de São Paulo, a sala contará com monitoramento 24 horas e vai contribuir para o atendimento dos pacientes.
1: Para isso, as UTIs Inteligentes vão utilizar a conectividade e a inteligência artificial, como destacou o ministro da Saúde, Alexandre Padilha.
6: Inteligência artificial é uma realidade quando ela é aplicada a uma estrutura, ou seja, trazer essa incorporação tecnológica para servir os pacientes do SUS. Isso é inovação com acesso. Essa é uma tecnologia que vai ser apropriada também pelos hospitais privados, pela saúde suplementar, vai crescendo a densidade tecnológica do país.
2: A expectativa é reduzir as complicações clínicas e o tempo de internação dos pacientes, aumentar a rotatividade dos leitos e o acesso aos serviços do SUS.
1: O início das aulas desperta aquele interesse pelo material novinho que vai acompanhar o aluno durante toda a jornada daquele ano.
2: Escola